0: 21h25.
1: Não adianta insistir. Telefone mudo não pode falar, né?

0: 22 horas e 35 minutos.
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0: 23 horas e 50 minutos.
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0: 23h59.
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0: 1 hora e 35 minutos.
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0: 1:59.
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0: 2 horas e 14 minutos.
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0: 3:53.
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Acalme a sua alma agora mesmo. Respire fundo e deixe todo o peso do mundo lá fora. Este não é um vídeo que apareceu por acaso na sua tela nesta segunda-feira. Não, meu irmão e minha irmã. Este é um encontro divino. Um encontro marcado entre você e Deus. Ele sabe perfeitamente quantas noites você passou em claro, olhando para o teto, preocupado com o dia de amanhã e com a carga gigantesca desta semana. Ele escutou cada um dos seus suspiros silenciosos nas madrugadas. E ele já estava esperando por você exatamente aqui, neste exato momento, para abrir um novo caminho e inaugurar um tempo glorioso de vitória e libertação na sua vida. Bem-vindo e bem-vinda a este momento sagrado, um refúgio espiritual separado exclusivamente para você e o Pai. Antes de darmos qualquer passo nesta nova jornada semanal, preste muita atenção ao que vou lhe dizer. Lembre-se sempre deste princípio inegável e poderoso. Antes de tomar qualquer decisão importante, antes de tentar abrir qualquer porta com a sua própria força humana, antes de dar o seu primeiro passo para enfrentar as batalhas difíceis desta semana, você precisa orar. Você precisa dobrar os seus joelhos em total humildade. Não existe absolutamente nada mais poderoso, nada mais invencível nesta terra do que colocar Deus em primeiro lugar e entregar o leme do seu barco ao Senhor dos Exércitos. Nesta segunda-feira, o mundo lá fora já está correndo em desespero constante. As pessoas estão ansiosas, cheias de pavor, carregando o fardo pesado das responsabilidades. O pânico do fracasso e a pressão sufocante do trabalho e das dívidas. A segunda-feira muitas vezes traz consigo uma carga de ansiedade terrível, um medo paralisante de começar, de enfrentar aqueles obstáculos e as tempestades que ficaram sem solução na semana passada. Mas você não fará parte dessa multidão que caminha sem direção e sem esperança. Você escolheu a melhor parte hoje. Você escolheu estar na presença daquele que quebra os grilhões, que destrói as correntes malignas e faz o impossível acontecer diante dos nossos próprios olhos. Hoje é o dia da força inabalável. Hoje é o dia de declarar com ousadia e fé que o nosso Deus é o Deus que vai adiante de nós. Imagine agora mesmo, com os olhos do seu espírito, o Senhor Jesus caminhando na sua frente, com passos firmes e cheios de majestade e suprema autoridade. Ele está indo à frente para limpar a sua estrada de espinhos, para remover as pedras de tropeço, para quebrar as muralhas de bronze e despedaçar as trancas de ferro que aprisionavam o seu destino e a sua alegria. Aquelas portas fechadas que você chorou em segredo achando que jamais se abririam. Aquelas portas que representam a sua provisão, o seu sustento honesto, a sua paz mental e o seu avanço financeiro. O Senhor está se aproximando de cada uma delas agora mesmo. Ele segura em suas mãos marcadas a chave de Davi, a chave que abre, e ninguém, absolutamente nenhum homem ou força contrária, pode fechar. Eu sinto uma presença muito forte, consoladora e transformadora de Deus aqui enquanto falo com a sua alma. Há uma liberação de graça, de cura profunda e de poder sobrenatural acontecendo neste exato segundo na atmosfera da sua casa e do seu ambiente. Talvez você tenha acordado hoje com o peito apertado, sentindo uma angústia silenciosa que não sabe explicar para ninguém. Talvez a sua mente já esteja projetando cenários sombrios de derrota, escassez e humilhação. Talvez você sinta que as suas forças vitais já se esgotaram antes mesmo desta nova semana começar de verdade. O inimigo das nossas almas quer que você aceite e acredite nessa mentira, que esta será apenas mais uma semana de frustrações dolorosas, mais uma semana de portas trancadas e de lágrimas. Mas o Senhor dos céus manda lhe dizer diretamente ao coração, através desta mensagem: levante a sua cabeça agora mesmo. A autoridade celestial está sendo derramada como óleo fresco e curador sobre a sua vida neste instante sagrado. A unção poderosa de libertação está quebrando, despedaçando e anulando por completo todo o jugo de cansaço, de inveja, de bloqueio e de opressão mental que tentava paralisar os seus passos. Deus está assumindo o comando absoluto da sua batalha diária. Ele está reescrevendo a história desta segunda-feira com a caneta do seu amor infinito. Onde havia medo e tremor, ele está plantando uma fé firme como a rocha. Onde havia incerteza cruel, ele está cravando a certeza absoluta da sua vitória, provisão e proteção divina.
Onde havia escuridão, a luz resplandecente e purificadora do Espírito Santo está brilhando forte, dissipando todas as sombras de confusão e trazendo paz para o seu interior. Prepare o seu coração agora, entregue todas as suas ansiedades, pois nós vamos entrar em um profundo e verdadeiro momento de clamor. Nós vamos usar a autoridade que nos foi dada e garantida pelo sangue precioso de Jesus Cristo na cruz para declarar, profetizar e selar que esta semana não será comum, mas será fortemente marcada por milagres extraordinários, provisões inesperadas caindo do céu e portas amplamente escancaradas em seu favor. Acredite com toda a sua força, confie sem duvidar e descanse o seu coração ferido no peito do Pai, pois aquele que começou a boa obra na sua vida é eternamente fiel, incrivelmente bondoso e infinitamente poderoso para completar, lá até o grande dia da sua vitória final. Abra o seu coração agora e receba a palavra viva do Senhor. Feche os seus olhos, se puder, e deixe que esta verdade eterna penetre nas profundezas da sua alma ferida. No livro de Salmos, capítulo 121, a palavra de Deus nos declara com majestade e poder absoluto. Elevo os meus olhos para os montes, de onde me virá o socorro. O meu socorro vem do Senhor, que fez os céus e a terra. Não deixará vacilar o teu pé. Aquele que te guarda não tosquenejará. Eis que não tosquenejará, nem dormirá, ó guarda de Israel. O Senhor é quem te guarda. O Senhor é a tua sombra à tua direita. O sol não te molestará de dia, nem a lua de noite. O Senhor te guardará de todo o mal, guardará a tua alma. O Senhor guardará a tua entrada e a tua saída, desde agora e para sempre. Ouça bem isto. Eu preciso repetir de forma mais lenta para que o seu espírito absorva e cele esta promessa incontestável. O meu socorro vem do Senhor. Sim, o meu socorro vem do Senhor, que fez os céus e a terra. Ele é aquele que guarda a sua entrada nesta segunda-feira e a sua saída. Ele não dorme. Ele não cochila enquanto você enfrenta a fúria das tempestades e as batalhas invisíveis da sua vida. Eu sei exatamente o que você está sentindo hoje. O Espírito de Deus revela a dor silenciosa que você carrega. Quando o salmista fala sobre olhar para os montes, ele fala sobre os obstáculos gigantescos que se erguem diante de nós, ameaçando nos esmagar. Talvez os montes que você está olhando hoje com tanto pavor sejam as dívidas que se acumularam assustadoramente, a crise profunda no seu lar, a falta de reconhecimento no seu trabalho exaustivo, ou aquela porta de oportunidade que bateram violentamente no seu rosto. Você olha para o tamanho desse monte, você olha para a gravidade dessa tempestade de falta e escassez, e sente o seu coração bater acelerado. A sua respiração fica curta. O peito aperta de uma maneira que parece que o ar vai faltar. Há uma exaustão esmagadora na sua alma neste momento. Uma exaustão crônica que o sono físico de uma noite mal dormida não consegue curar. Você tem vestido uma armadura pesada de falsas aparências todos os dias. Você sorri para as pessoas ao seu redor. Você diz que está tudo sob controle. Você finge ser a rocha inabalável da sua família. Mas quando a porta do seu quarto se fecha, quando a madrugada escura chega e o silêncio domina a casa, o seu travesseiro é a única testemunha das lágrimas quentes de um coração totalmente esgotado. Você carrega um fardo invisível, uma pressão cruel que tem roubado o brilho dos seus olhos e a paz do seu espírito. Mas preste muita atenção nesta revelação através da criação de Deus. Quando uma grande tempestade de vento e chuva se aproxima, a imensa maioria dos pássaros foge, se esconde nas fendas das rochas e nas folhas das árvores, tremendo de medo do que está por vir. Mas a águia faz exatamente o oposto. Ela não foge. Ela abre as suas asas majestosas e usa a própria força dos ventos violentos e gelados da tempestade para ser impulsionada para cima. Ela voa bravamente acima das nuvens escuras, rompendo a tormenta, até chegar a um lugar onde o sol brilha intensamente e onde existe uma paz absoluta. Deus não te chamou para ser um pássaro assustado, vivendo escondido na caverna da depressão e do desespero. Ele te deu asas espirituais de águia.
Esta tempestade desta segunda-feira, esta provação financeira terrível, esta luta que parece não ter fim, não veio para destruir a sua casa. Ela é apenas o vento forte que Deus vai usar para te elevar a patamares de vitória, de honra e de prosperidade que você nunca sequer imaginou viver. A sua verdadeira ajuda não vem dos homens falhos. A sua ajuda não vem da economia, não vem das suas próprias forças limitadas que já se esgotaram. O seu socorro vem do Criador do Universo. O Deus que abriu o Mar Vermelho no meio do impossível é o mesmíssimo Deus que está agindo no seu cenário de vida agora mesmo. Por isso eu quero que você tome uma atitude de fé e coragem neste exato momento. Não seja apenas um ouvinte passivo. A fé verdadeira exige um movimento de ousadia. A fé exige uma declaração profética. Vá agora mesmo nos comentários abaixo e escreva com toda certeza e força da sua alma a seguinte frase: o meu socorro vem do Senhor e a minha porta vai se abrir. Escreva isso. Deixar o seu gostei neste vídeo e se inscrever não é sobre métricas da internet, é sobre plantar uma semente poderosa de fé. É um decreto espiritual onde você grita para o mundo invisível que você confia na providência divina. Faça isso agora, declare a sua vitória e prepare o seu espírito, respire fundo, pois nós vamos entrar em uma oração profunda de quebra de correntes. Pai amado, Deus de infinita misericórdia e graça sagrada, nesta hora tão íntima e preciosa, eu fecho a porta do meu quarto espiritual e me coloco humildemente diante do teu trono de glória. Eu não venho aqui hoje para usar máscaras diante de ti, Senhor. Eu não venho para fingir uma força que eu já não tenho, ou para dizer palavras bonitas e completamente vazias. Tu és o Deus maravilhoso que sonda as profundezas obscuras dos nossos corações. Tu conheces perfeitamente cada pensamento e cada angústia, antes mesmo que a primeira palavra chegue à minha boca. Senhor, eu estou exausto. Eu confesso diante de ti, meu Pai, a minha total e absoluta dependência. A verdade nua e crua é que a minha alma tem chorado. Quantas vezes, meu Deus, eu entrei no chuveiro e deixei a água cair de propósito apenas para disfarçar as minhas lágrimas e os meus soluços, para que a minha família não percebesse o meu desespero e a minha dor profunda. Quantas vezes eu coloquei um sorriso no rosto durante o dia, sendo a rocha inabalável para os outros, sendo o ombro amigo e o consolo para quem precisava. Mas ao cair da noite fria e silenciosa, o meu travesseiro se tornou a única testemunha do meu completo esgotamento emocional e físico. Lava-me agora com teu sangue precioso, Senhor. Tira de mim essa culpa pesada, essa cobrança cruel de achar que eu preciso ser forte e perfeito o tempo inteiro. Eu não preciso. Eu só preciso de ti. Eu me permito ser abraçado e embalado por ti neste momento, como uma criança cansada que finalmente encontra descanso seguro no colo do seu pai. Espírito de Deus, eu clamo agora com fervor por cura física e restauração completa da saúde. Toca neste corpo mortal, que é o teu templo sagrado. Vai de encontro àquelas dores crônicas misteriosas que me acompanham todos os dias e roubam a minha alegria de viver. Vai de encontro àquele diagnóstico médico terrível que tirou a minha paz repentinamente e assustou a minha família. Senhor, a tua palavra imutável diz que pelas tuas pisaduras, pelos teus sofrimentos na cruz, nós já fomos curados e sarados. Então eu declaro, eu profetizo com o resto de fé viva que ainda pulsa forte dentro de mim, que toda e qualquer enfermidade, seja ela visível ou invisível, hereditária ou repentina, seja arrancada pela raiz agora mesmo no nome poderoso de Jesus. Restaura as minhas células, purifica o meu sangue de toda impureza, renova o meu sistema nervoso sobrecarregado. Tira do meu peito essa taquicardia constante, essa ansiedade maligna que tira o meu ar e me acorda de madrugada sobressaltado, com o coração batendo descompassado. Sopra o teu fôlego de vida pura e celestial sobre mim agora. Feche os seus olhos. Respire bem fundo, meu irmão, minha irmã. Sinta o toque quente e suave do Senhor te curando da cabeça até a planta dos pés neste exato segundo. E nesta atmosfera divina de cura profunda e paz celestial, eu estendo as minhas mãos espirituais sobre o meu bem mais precioso nesta terra de passagem, a minha família. Oh Deus Todo-Poderoso, olha para minha casa com teus olhos de infinita compaixão.
O inimigo das nossas almas tem tentado de todas as formas covardes destruir o lar que o Senhor construiu com tanto amor. Mas eu me levanto agora não como uma vítima frágil, mas como um intercessor fervoroso e revestido de autoridade espiritual. Eu ergo agora mesmo pelo poder do teu nome e do teu sangue, um escudo de fogo intransponível e um muro de proteção divina impenetrável ao redor da minha casa. Nenhum mal, nenhuma praga, nenhuma inveja destrutiva, nenhuma fofoca maliciosa ou palavra de maldição lançada contra o meu endereço terá qualquer poder para prosperar. Cairão 1.000 ao meu lado e 10.000 à minha direita, mas a minha casa não será atingida. Guarda os meus filhos, Senhor. Eles estão lá fora, caminhando neste mundo cheio de perigos visíveis e armadilhas ocultas. Cobre cada um deles com as tuas asas majestosas e seguras. Afasta as más companhias que desviam do teu caminho de luz. Livra dos acidentes repentinos e violentos. Protege as mentes deles das influências malignas deste século conturbado. Que eles sejam totalmente invisíveis aos olhos da maldade humana. Eu clamo também, Pai Celestial, pelos casamentos. Pelos laços matrimoniais que hoje estão por um fio, severamente desgastados pelas lutas diárias, pelas dificuldades financeiras e pela frieza que entrou de mansinho na rotina. Derrama o vinho novo e doce do teu amor incondicional sobre os casais. Restaura a paciência perdida, o perdão sincero, a compreensão mútua. Quebra imediatamente aquele orgulho duro que impede o primeiro passo e o tão esperado abraço de reconciliação. Onde há brigas constantes, acusações amargas e um silêncio doloroso dentro do quarto conjugal, que entre agora a paz que excede todo o entendimento. Eu consagro a minha casa inteiramente a Ti, Senhor. O meu lar é o Teu altar para sempre. Senhor dos exércitos, grande e temível Deus, agora nós mudamos a nossa posição de oração e entramos no campo de batalha espiritual. Eu me levanto agora revestido com a armadura completa de Deus, com a espada do Espírito em minhas mãos, para clamar com autoridade sobre a vida financeira, material e profissional de cada pessoa que escuta a minha voz neste exato momento. Pai, Tu vês a tempestade cruel da falta. Tu enxergas o deserto da escassez que tem assolado a mesa do Teu servo e da Tua serva. Tu vês as noites em claro fazendo contas, o suor do trabalho honesto que parece nunca ser suficiente no final do mês, e a humilhação das dívidas que se acumulam como uma montanha esmagadora e sufocante. Mas hoje, sob a autoridade suprema do nome de Jesus Cristo, nós declaramos guerra aberta contra todo o espírito de miséria, contra todo o devorador e contra toda a retenção financeira no mundo invisível. Onde houver portas trancadas com cadeados de bronze, nós ordenamos que se quebrem e se abram agora. Eu profetizo, pelo poder da Tua palavra infalível, que águas vivas e frescas vão jorrar da rocha mais seca da sua vida. Assim como abriste o Mar Vermelho quando o Teu povo não tinha para onde fugir e o inimigo se aproximava, abre agora um caminho largo e seguro de provisão abundante, de emprego honrado e de promoções completamente inesperadas. Que os currículos entregues sejam tocados pela Tua graça magnética. Que as entrevistas de emprego e as reuniões de negócios desta semana sejam fortemente marcadas pelo Teu favor sobrenatural. Que o dinheiro retido, as causas na justiça que estavam travadas há anos, e os pagamentos atrasados sejam liberados e destravados imediatamente. O que estava amarrado na terra, nós declaramos desamarrado agora mesmo nos céus. Deus Todo-Poderoso, nós também repreendemos com total firmeza todas as forças malignas da inveja, da fofoca maliciosa e da injustiça que covardemente se levantam no ambiente de trabalho ou nos negócios familiares. Sabemos que há pessoas que sorriem pela frente, mas que armam laços ocultos nas sombras para tentar derrubar o teu filho e a tua filha. Há línguas afiadas como espadas venenosas lançando palavras de derrota, calúnia, difamação e maldição sobre o sucesso, sobre as vendas e sobre os projetos desta pessoa que ora comigo. No nome poderoso e invencível de Jesus, todo o dardo inflamado do maligno cai por terra agora, totalmente sem efeito. Todo olho gordo, toda raiz de inveja podre que secou as oportunidades, seja arrancada pela raiz e consumida no fogo purificador do Espírito Santo.
O Senhor é o nosso escudo impenetrável e a nossa fortaleza inabalável. Aquele que tentar cavar um poço profundo para o teu servo cair, cairá ele mesmo na própria armadilha, pois a tua justiça nunca falha, não dorme e não tarda. Neste momento de clamor profético e autoridade concedida pela cruz, eu ordeno a quebra imediata de todo jugo hereditário e de toda maldição de fracasso constante que tem perseguido esta família de geração em geração. Se existe um padrão obscuro de falência, um ciclo repetitivo de perder tudo o que se conquista com tanto sacrifício, um buraco sem fundo onde o dinheiro entra e desaparece misteriosamente pelo ralo, nós paralisamos e destruímos essa ação espiritual maligna agora. Nós quebramos e estilhaçamos as correntes da escravidão financeira para sempre. Nós anulamos todo decreto ditado no inferno de ruína e vergonha. Em vez de humilhação, haverá dupla honra. Em vez de portas batidas no rosto, haverá mesas fartas e taças transbordando. Receba agora essa transferência direta de riqueza e paz celestial. Acredite, confie sem duvidar que o Senhor está enviando os seus anjos guerreiros e anjos de provisão para mudar radicalmente o curso da sua história nesta mesma semana. Tome posse da sua vitória incontestável. Você não nasceu para ser cauda, mas para ser cabeça. Você não foi criado para rastejar na poeira da derrota, mas para voar alto e soberano como a águia, muito acima de qualquer tempestade financeira ou econômica. Creia com toda a sua alma. Declare com a sua boca e veja a glória maravilhosa de Deus transformar o seu cativeiro em uma fonte eterna e inesgotável de bênçãos e milagres. Meu amado e minha amada, depois de clamarmos com tanta força pelas batalhas externas da sua vida, eu quero que você abaixe as suas armas de guerra agora. Chegou o momento de olharmos para dentro, onde ninguém mais vê, onde as portas do seu quarto se fecham e você fica sós com os seus pensamentos. O Senhor conhece as batalhas silenciosas que você trava na sua mente. Ele vê as cicatrizes profundas que o tempo não conseguiu apagar. Pai de amor infinito, eu peço agora que a tua mão suave e curadora toque nas feridas invisíveis deste teu filho e desta tua filha. Há memórias amargas do passado que ainda sangram no presente. Há palavras cruéis de rejeição, ditas por pessoas que deveriam amar e proteger, mas que acabaram cravando espinhos de dor no fundo desta alma. Senhor, arranca agora cada semente de complexo de inferioridade. Destrói aquela mentira sussurrada pelo inimigo de que eles não são bons o suficiente, de que nasceram para sofrer ou de que o amor e a paz não foram feitos para eles. Cura a criança interior que foi abandonada, negligenciada ou machucada fortemente pelas circunstâncias difíceis da vida. Derrama o bálsamo de Gileade sobre as lembranças de traições e decepções que endureceram este coração e o fizeram ter um medo terrível de confiar novamente. Que o teu amor líquido, quente e purificador lave cada canto escuro da mente agora mesmo. Onde houver luto não superado, traz o teu consolo perfeito que abraça e aquece. Onde houver culpa constante por erros cometidos no passado, que o teu perdão absoluto e incondicional traga alívio imediato e libertação verdadeira. Você não é os seus erros, meu irmão. Você não é a dor que te causaram, minha irmã. Você é a imagem e semelhança do Deus Altíssimo, comprado por um preço incalculável na cruz do Calvário. Solte esse peso enorme agora. Deixe ir essa mágoa profunda que te consome e adoece os teus ossos. Perdoe quem te feriu, não porque eles merecem, mas porque você precisa e merece ser livre para viver em paz. E agora, com o coração limpo, lavado e a alma leve, nós clamamos a ti, doce Espírito Santo de Deus. Vem sobre nós como uma brisa mansa e refrescante nesta hora sagrada. Sopra a tua presença viva dentro desta casa e respira a tua vida celestial sobre os nossos corações que estavam tão cansados. Nós precisamos desesperadamente da tua direção, Senhor. Sem ti, nós somos como pequenos barcos à deriva no meio de um oceano escuro, frio e tempestuoso. Assume o leme da nossa vida hoje, guia os nossos passos frágeis nesta semana, que se inicia com tantos desafios. Espírito Santo, concede-nos a sabedoria pura que vem do alto. Nós sabemos bem que nem toda porta que se abre é o Senhor quem abriu.
Muitas vezes o inimigo coloca armadilhas brilhantes e caminhos aparentemente fáceis e rápidos apenas para nos afastar do teu propósito perfeito. Por isso eu peço encarecidamente que o Senhor afie o nosso discernimento espiritual hoje. Abre os nossos olhos da fé para vermos além das aparências humanas. Dá-nos a sensibilidade exata para ouvir a tua voz mansa e inconfundível nos sussurrando o caminho certo a seguir nas encruzilhadas desta segunda-feira. Ensina-nos a ter forças para dizer não para as tentações e propostas enganosas e a dizer sim alegremente apenas para a tua santa, agradável e perfeita vontade. Que as emoções instáveis desta pessoa que me ouve com tanta fé sejam totalmente controladas, apaziguadas e equilibradas pelo teu Espírito Consolador. Quando a ansiedade cruel tentar bater à porta da mente, que a tua paz, que excede todo o entendimento humano, guarde os pensamentos e o coração em Cristo Jesus. Quando a dúvida sombria e o medo do fracasso tentarem paralisar os primeiros passos, que o teu fogo consumidor queime toda a insegurança e traga uma coragem santa e inabalável. Preenche todo o vazio interior e silencioso com a tua presença maravilhosa e curadora. Faça morada fixa e permanente neste coração a partir de hoje. Que cada respiração, cada pequeno pensamento e cada atitude sejam totalmente guiados pelo teu amor e pela tua sabedoria inesgotável. Nós descansamos a nossa alma aflita em ti, Espírito Santo, tendo a certeza absoluta de que tu és o nosso consolador fiel e o nosso guia eterno, desde agora e para todo sempre. Para que esta chama ardente que o Espírito Santo acabou de acender no seu coração não se apague com os ventos frios da rotina lá fora, eu quero lhe dar um conselho espiritual muito precioso hoje. A nossa mente humana falha e o inimigo tenta roubar a semente da fé logo após ela ser plantada. Por isso eu recomendo fortemente que você comece hoje mesmo o seu diário de oração. Sim, um caderno simples, mas que será o seu altar de papel. Anote nele as lágrimas de hoje. Escreva as promessas que Deus sussurrou ao seu espírito durante esta oração. Registre a data desta segunda-feira. E eu profetizo que muito em breve, talvez antes mesmo do que você imagina, você vai voltar a essas mesmas páginas, não mais com os olhos cheios de lágrimas de tristeza, mas transbordando de lágrimas de imensa alegria, para escrever em letras maiúsculas que o Senhor fez o milagre. O seu diário será o testemunho vivo da fidelidade do Deus Todo-Poderoso na sua vida e na vida da sua família. E é com essa mesma fé inabalável, com essa certeza absoluta que pulsa nas nossas veias agora, que nós entramos no momento da nossa gratidão profética. Pai amado, nós não vamos esperar a porta se abrir para te agradecer. Nós não vamos esperar o dinheiro cair na conta, a cura aparecer no exame médico, ou o familiar voltar para casa para te louvar. Nós elevamos as nossas vozes e as nossas mãos agora mesmo e te dizemos muito obrigado. Obrigado porque o Senhor já está agindo nos bastidores da nossa vida. Obrigado pelas providências invisíveis que estão sendo tomadas nos céus a nosso favor neste exato segundo. Obrigado pelos anjos de batalha que o Senhor já despachou para abrir os caminhos desta nova semana. Nós louvamos o teu santo nome porque a resposta já está a caminho. A semente foi plantada na terra boa, regada com as nossas lágrimas sinceras, e a colheita será extraordinária e abundante. Eu declaro com toda a autoridade espiritual que me foi concedida que nós cremos. Nós cremos no Deus do impossível. Nós cremos que esta semana será a melhor semana da sua vida até aqui. Nós cremos que as correntes foram quebradas, que os fardos pesados foram tirados dos seus ombros e que a paz celestial reinará absoluta dentro da sua casa e da sua mente. E agora receba a bênção sacerdotal sobre a sua vida, sobre a sua casa e sobre os seus projetos. O Senhor te abençoe poderosamente e te guarde de todo o mal visível e invisível. O Senhor faça resplandecer o seu rosto glorioso e cheio de luz sobre ti e tenha infinita misericórdia de ti. O Senhor levante o seu semblante de amor sobre ti e te dê a paz. A paz que o mundo lá fora não conhece e não pode oferecer. A paz que excede todo o entendimento e que cura os ossos secos. Que você caminhe hoje, durante toda esta semana, debaixo de um céu aberto, debaixo da nuvem da glória de Deus, sendo protegido pelo sangue do Cordeiro e guiado pela coluna de fogo do Espírito Santo.
Se você crê e recebe esta bênção, declare em voz alta aí onde você está. E deixe também registrado nos comentários. Eu recebo a minha vitória e a minha porta está aberta. Não se esqueça de se inscrever neste canal abençoado, ative o sino de notificações para que possamos estar juntos amanhã novamente em mais um encontro divino e deixe o seu like como um sinal visível da sua fé invisível. Compartilhe este momento com aquelas pessoas que o Espírito Santo está tocando na sua mente agora. Seja você a ponte de salvação para a vida delas. Que a graça soberana de nosso Senhor Jesus Cristo, o amor imensurável de Deus Pai e a doce consolação e comunhão do Espírito Santo sejam com todos vocês. Não somente hoje, mas para todo sempre. Amém, amém e graças a Deus. Vá em paz, meu irmão, vá em paz, minha irmã, e viva intensamente o seu milagre nesta semana gloriosa.

Estamos chegando para mais um despertar. Muito bom dia, sejam todos muito bem-vindos. Estamos chegando para mais um despertar e começamos de um modo bem gostoso, com uma belíssima oração, né? Bastante profunda, para poder alicerçar a nossa segunda-feira. Hoje é dia de São Pedro, né? Hoje é dia de São Pedro. Dia 29 de junho. Então, hoje nós celebramos o dia de São Pedro e nós vamos começar o nosso despertar, São Paulo e São Pedro. Vamos começar o nosso despertar. Senhor Todo-Poderoso, eu te agradeço por mais este dia de vida que o Senhor me deu. Peço que a sua presença nunca se afaste de mim, que o Senhor caminhe na minha frente hoje, abrindo as portas que eu não consigo abrir. Senhor, eu declaro quebradas todas as amarras do inimigo e quebradas as correntes da escassez. Que onde eu tocar seja abençoado, seja de joelhos eu te peço e agradeço. Amém. Hoje estou de pé pela graça de Deus. Minha vida está nas mãos do Senhor. Nenhuma arma forjada contra mim vai prosperar. Bom dia, quero te fazer, peço licença, posso te fazer companhia até às 8, com o seu sorriso, com a sua presença, porque há dias que tudo que queremos e precisamos é caminhar junto, dividir o silêncio, trocar energia boa e lembrar que ninguém foi feito para estar só. Então, sintam-se em casa, sintam-se acolhido, meu povo querido, minha gente amada, vamos conversar muito, tem jogo da seleção hoje. Vamos refletir, rir, acreditar e, claro, despertar junto para este novo dia. Que a paz, a luz e a esperança encontrem vocês exatamente aí onde começa o seu dia. Essa amizade que nos une através das ondas magnéticas do rádio nos fortaleça na fé e renova a nossa esperança. Estamos iniciando mais uma edição do Despertar e hoje o amanhecer traz um brilho especial. E que a alegria e o otimismo floresçam em nossos corações, iluminando cada passo do nosso caminho. Que cada palavra compartilhada ilumine o seu caminho, aqueça a sua alma e seja força para enfrentar o dia com coragem e serenidade. Vamos juntos, porque quando caminhamos acompanhados, a vida fica mais leve e o amanhecer muito mais bonito. Alô, Piracicaba, bom dia, linda e frondosa. Bom dia, Piracicaba. Bom dia, região metropolitana. Esteve agitada, Piracicaba, esse final de semana. Corrida ali pela ala da rua da Orla Marítima, da Rua do Porto. Bom dia, região metropolitana, linda, frondosa e acolhedora. Bom dia. Vamos lá, as nossas cidades da nossa região metropolitana. Águas de São Pedro, bom dia. Nalândia, bom dia. Araras, Capivari, Charqueada. Conchal, Cordeirópolis, Corumbataí, Elias Fausto, Ipeúna, Iracemápolis, Leme, Limeira, Mombuca, Pirassununga, Rafar, Rio Claro, Rio das Pedras, Saltinho, Santa Cruz da Conceição e Santa Gertrudes, Santa Maria da Serra e São Pedro. Alô, São Pedro, bom dia, São Pedro. Hoje em festa, dia do padroeiro da cidade de São Pedro. Muito bom dia. Sejam todos muito, mas muito bem-vindos mesmo a mais uma edição do nosso Despertar. O nosso muitíssimo obrigado a todos vocês que compõem essa pujante região metropolitana. Muito bom dia. Sejam todos bem-vindos. Bom dia a você que está despertando em Artur Nogueira. Bom dia, Hortolândia. Você que está despertando em Indaiatuba, lá na Geopaulista, Monte Mor, Nova Odessa, Santa Bárbara do Oeste, Sumaré, Serquilho, Campinas, Campos do Jordão, Ribeirão Preto, Brotas, Tietê, Sorocaba, Serra Negra, Olambra e Americana. Muito bom dia. Bom dia, São Paulo, mola propulsora desse país. Bom dia, Brasil, com seus 26 estados e os seus respectivos e as suas respectivas capitais e os nossos problemas peculiares. Bom dia, Acre, capital, Rio Branco. Bom dia, Alagoas, capital, Maceió. Bom dia, Amapá, capital, Macapá. Bom dia, Amazonas, capital, Manaus. Bom dia, Bahia, capital Salvador. Bom dia, Ceará, capital Fortaleza. Bom dia, Distrito Federal, capital Brasília. Espírito Santo. Bom dia, Espírito Santo, capital Vitória. Bom dia, Goiás, capital Goiânia. Bom dia, Maranhão, capital São Luís. Bom dia, Mato Grosso, capital Cuiabá. Bom dia, Mato Grosso do Sul, capital é Campo Grande. Bom dia, Minas Gerais, que não esqueço mais, jamais, capital Belo Horizonte.
Bom dia, Pará, capital Belém. Bom dia, Paraíba, capital João Pessoa. Bom dia, Paraná, capital Curitiba. Bom dia, Pernambuco, capital Recife. Bom dia, Piauí, capital Teresina. Bom dia, Rio de Janeiro, a capital é Rio de Janeiro. Bom dia, Rio Grande do Norte, capital Natal. Bom dia, Rio Grande do Sul, capital Porto Alegre, Rondônia, Porto Velho, Roraima, Boa Vista, Santa Catarina, Florianópolis, São Paulo, a capital. São Paulo, a mola propulsora deste país. Bom dia, Sergipe, capital Aracaju, Tocantins, capital Palmas. Bom dia. Bom dia, América do Sul. Bom dia, América do Norte. Bom dia, África, América, Antártida, Ásia, Europa, Oceania. Bom dia, mundo, através do Despertar com João Mendonça, ao vivo para você, hein? Bom dia. Através do nosso programa Despertar, levamos alegria, esperança e energia positiva aos quatro cantos da Terra. Que esse novo dia seja repleto de paz, saúde, conquistas e muitas bênçãos para todos os povos e nações. Bom dia, mundo. Estamos juntos pelas ondas da amizade, da música e do coração. Namastê para você que está chegando agora aí do outro lado. Namastê. O Deus que habita em mim, saúda o Deus que habita em você. Bom dia, vamos juntos? E saibam que é maravilhoso o Senhor ter braços perfeitos quando há tantos mutilados, os meus olhos perfeitos quando há tantos sem luz, a minha voz que canta quando tantas emudeceram, as minhas mãos que trabalham quando tantas mendigam. É maravilhoso voltar para casa quando tantos não têm para onde ir. É maravilhoso amar, viver, sorrir, sonhar quando há tantos que choram, odeiam, revolvem-se em pesadelos e morrem antes mesmo de nascer. É maravilhoso ter um Deus para crer quando há tantos que não têm o consolo de uma crença. É maravilhoso, Senhor, sobretudo, ter tão pouco a pedir e tanto, tanto a agradecer. Vamos nessa, tá começando mais um despertar, tá começando mais um despertar e eu quero você juntinho de mim. Eu quero você juntinho de mim. Bom dia, Neuza. Neuza já está chegando por aqui, dia de São Pedro, 29 de junho. Que São Pedro, guardião das chaves do reino dos céus, abra os caminhos da fé, da esperança e da paz na tua vida. Tudo o que ligares na terra será ligado nos céus, e tudo o que desligares na terra será desligado também nos céus. Mensagem da Neuzinha chegando por aqui, já trazendo seu bom dia para nós e a gente agradece imensamente. Tem mais uma? Busque a paz, deixe a razão para os outros. Satisfação a gente só deve a Deus. Satisfação a gente só deve a Deus. Neuzinha, obrigado pelo carinho. Sempre juntos, viu? Sempre juntinhos. Pode ter absoluta certeza disso. Muitíssimo obrigado pelo seu carinho. Nelsinho, meu amigo, já está por aqui também. Bom dia, uma semana abençoada para nós. Será, Nelson, com certeza abençoada. Começa meio atabordoada por conta do jogo da seleção, mas depois a coisa vai se encaixando. Agora são exatamente, deixa eu dar uma verificada aqui no meu cebolão, 5 horas e 37 minutos, 5h37 da manhã. Miriam Mello também já está por aqui. Bom dia, Miriam, tudo bem? Bom dia, que a luz divina te abrace e te guie durante todo o dia. Amém. Já abraçou, já está guiando. Miriam, obrigado. Rosana Rodrigues também chegando por aqui, guerreira Rosana Rodrigues, bom dia. Segunda-feira, 29 de junho, comece uma nova semana. Abra o coração, deixe o amor entrar. Sorria para si mesmo, seja gentil com os seus passos. Você merece paz, você merece alegria, você merece um bom dia. Bom dia para hoje, recomeçar com o coração cheio de amor, transbordando de amor, eu diria, hein? Transbordando de amor. Obrigado, Rosana Rodrigues. Beijo carinhoso e um ótimo dia. Vamos juntos. Tunico lá no Unidos do Parque São Jorge, bom dia. Paz e bem, louvado seja o nosso Senhor Jesus Cristo, para sempre seja louvado, meu irmão Tunico. Muito bom dia. Obrigado, Tunico. Obrigado mesmo pelo carinho e pela sua participação conosco, sempre ativa e nos ajudando aqui na nossa programação. Tunico, obrigado, viu? Espero que esteja tudo bem aí no condado do Unidos do Parque São Jorge, aonde Tunico agora é o prefeito, é o homem que conduz tudo por lá. Que esteja tudo bem, viu, Tunico? É o nosso desejo. E tendo alguma demanda, manda para nós aqui que nós colocaremos no ar e fazemos voz, daremos voz ao povo aí do Unidos do Parque São Jorge, tá bom?
Manuel Alecrim chegando por aqui. A vida é feita de sabedoria e nos reserva uma bênção a cada dia. Segunda, coragem. Terça, esperança. Quarta, sabedoria. Quinta, paciência. Sexta, alegria. Sábado, paz. Domingo, descanso. Que seja uma linda semana. Será? Já está sendo, né? Já está sendo uma linda semana. Decavê chegou por aqui mais cedo e diz: o amor de Deus nos fortalece a cada amanhecer. Bom dia. Bom dia, Decavê. Obrigado pelo carinho. Vamos juntos nessa manhã gostosa. Sebastião Olivaldo também chegando por aqui. É, ele diz o seguinte para nós nessa manhã: ser cristão é dar testemunho de amor, da verdade e da justiça, na certeza de que a justiça, verdade e amor são o próprio conteúdo essencial de Deus. Não tem sentido viver com o nome de Deus na boca se não tiver afastado do seu coração. Se você o tiver afastado do seu coração. A vida cristã é testemunho, é mensagem, é presença, é caridade, fraternidade bem praticada. Cristão é aquele que procura descobrir Cristo em cada pobre que vê, em cada enfermo que visita, em cada irmão que abraça. Jesus ressuscitou, ele vive e eu posso crer no amanhã. Ele diz também: feliz segunda-feira. A família deveria ser considerada mais do que qualquer outro lugar, o local privilegiado da busca pela santidade. Nela, a santidade é possível e está ao alcance de todos. A família se apresenta como o lugar ideal para se construir a verdadeira humanidade e forjar o caráter de Cristo em cada um de seus membros. É nela que se cultivam os primeiros hábitos de amor e cuidado da vida. Aprendemos a pedir licença, a dizer obrigado, a dominar a agressividade e a pedir desculpa quando fazemos algo errado. Crie hábitos de amor e de cuidado com aqueles que estão ao seu lado. Salve Rainha Jesus. Amém. Sebastião Olivaldo, cuida de nós assim todas as manhãs, manda o seu recadinho. E hoje ele chegou às 4h32. Eu estava por aqui ainda ajustando os ponteiros e ele já estava dizendo bom dia, paz e bem, e Deus sempre no comando. Sebastião, só agradecimento, só agradecimento. Bom dia, Nerinho, Nerinho Silva passando por aqui também, mandou uma segunda maluca aqui para mim, segundou, hein? Que esta segunda-feira seja o começo de uma semana de vitórias, paz e esperança. Não tenha medo dos desafios. Deus já está preparando o caminho, fortalecendo sua fé e renovando suas forças. Deus abre portas, Deus renova sonhos. Nerinho Alves, meu parceiro, meu amigo, Deus o abençoe sempre. Fernandinho Bozó passando por aqui também. A vida é feita de sabedoria e nos reserva uma bênção a cada dia. Segunda, coragem. Terça, esperança. Quarta, sabedoria. Quinta, paciência. Sexta, alegria. Sábado, paz. Domingo, descanso. Que seja uma semana, uma linda semana. Que Deus abençoe grandemente e ilumine sempre. Um maravilhoso e uma semana abençoada. Amém. Fernando Bozó, obrigado pelo carinho. Estamos juntos, viu? Estamos sempre juntinhos. Pode ter certeza disso. Estamos juntos. É, como é bom saber que vocês estão aí do outro lado, nos dando essa força, né? Dando esse solavanco para a gente continuar. Muito obrigado, viu? Obrigado mesmo. Rosângela Carnelucci, segundou. Que Deus abençoe grandemente o nosso dia. Bom dia. Uma segunda diferente, né? Uma segunda com o jogo da seleção brasileira. Bom dia, João Mendonça. Isaac já comeu a pizza. Que legal. E deixou para comer no café da manhã também. Legal. Eu gosto assim, gosto assim. Que bom, que bom. Deu tudo certo. Então, fico feliz por vocês aí que deu tudo certo. Eduardo Campione passando por aqui, trazendo a sua mensagem matinal. Deixe-me ver o que Eduardo Campione está mandando para nós hoje. Semana nova começando, que seja abençoada por Deus e iluminada pelo seu amor.
que não nos falte força, fé para vencermos a cada novo dia. Feliz semana, abençoada por Deus. Tá aí, Eduardo Campione, mandando seu recado, e a gente só tem a agradecê-lo pela participação conosco. Eu volto já, nós vamos de música e eu volto já para a gente dar sequência nesse papo gostoso nessa manhã de segunda-feira, tá bom? Beijo carinhoso para vocês, se cuidem, eu estou aqui do outro lado.

Mas nós vamos dar um jeito nisso, nós vamos melhorar tudo isso, pode ter certeza, nós vamos melhorar tudo isso. Vamos juntos nessa manhã gostosa. O brilho da nossa garra. O talento vence jogos, mas o trabalho em equipe e a determinação vencem campeonatos. Às vezes a rotina nos cansa e os desafios parecem grandes demais, mas o brasileiro tem algo único no peito, a capacidade de se reinventar e jogar com o coração. Que hoje a gente entre em campo na nossa pátria vida com a mesma garra, alegria, ousadia da nossa seleção. Não importa o tamanho do obstáculo do dia, encare-o de cabeça erguida, jogue limpo e dê o seu melhor. O seu sucesso é o seu maior gol. Foco no objetivo, trace sua meta para hoje e corra atrás dela com a mesma determinação de quem busca o fundo da rede. Sorriso no rosto sempre. A alegria é o nosso melhor drible contra as dificuldades. A união. Apoie quem está do seu lado. Juntos, nós somos muito e sempre seremos mais fortes. Eu vou pegar o meu e você pega o seu aí. Pega o seu café. Respire fundo, né? Mentaliza a vitória, excelente dia, e vai dar Brasil. Eu acredito, até o fim.

sempre, Gerson Rufino, é Deus no comando sempre. Deixa eu ver quem é que está chegando aqui. Tem mais gente chegando para falar conosco. Pessoal do grupo Bora Despertar e Transbordar também chegando por aqui. Deixe-me ver o que é que eles nos trazem nessa manhã. O que é que esse pessoal do grupo Bora Despertar e Transbordar estão nos trazendo nessa manhã para nós podermos transmitir para os nossos valiosos web espectadores. Vamos ver. Alex Zahatin traz o provérbio de hoje, né? Alex Zahatin traz o provérbio de hoje. Desculpa, justiça, disciplina e governo sábio. Quem muitas vezes é repreendido e endurece o coração será destruído, de repente, sem remédio. Quando os justos governam, o povo se alegra. Quando o ímpio domina, o povo geme. Quem ama a sabedoria, alegra seu pai. Mas quem anda com prostitutas, desperdiça seus bens. O rei estabelece a terra com justiça, mas o que cobra impostos injustos, arruína. Quem bajula o seu próximo, arma uma rede para os seus próprios pés. Na transgressão, o homem mau a armadilha, mas o justo canta e se alegra. O justo preocupa com os direitos dos pobres, mas os ímpios não se importam com isso. Os zombadores incendeiam a cidade, mas os sábios desviam a ira. Se o sábio discute com o tolo, quer ele se irrite ou ria, não há descanso. Os homens sanguinários odeiam o íntegro, mas os justos cuidam da sua vida. O tolo dá vazão à sua ira, mas o sábio a controla. Se um governante dá atenção a mentiras, todos os seus servos se tornam ímpios. O pobre e o opressor têm algo em comum. O Senhor dá luz aos olhos de ambos. O rei que julga os pobres com justiça terá seu trono estabelecido para sempre. A vara e a correção dão sabedoria, mas a criança entregue a si mesma envergonha sua mãe. Quando os ímpios se multiplicam, cresce o pecado, mas os justos verão a queda deles. Corrija seu filho, e ele lhe dará descanso e alegria à sua alma. Onde não há visão, o povo se corrompe, mas feliz é quem guarda a lei. O servo não é corrigido só com palavras, porque ele entende, mas não responde. Você já viu alguém precipitado na fala? Há mais esperança para o tolo do que para ele. Quem mima demais o servo desde cedo terá tristeza no fim. O homem irado provoca brigas e o furioso comete muitas transgressões. O orgulho do homem o humilhará, mas o humilde de espírito alcançará a honra. Quem é cúmplice do ladrão odeia a si mesmo, ouve a maldição, mas nada revela. O medo dos homens arma uma cilada, mas quem confia no Senhor está seguro. Muitos buscam o favor do governante, mas é do Senhor que vem a justiça. O justo detesta a injustiça e o ímpio detesta o caminho reto. Está aí o provérbio de hoje. Agora vamos às cinco perguntas do nosso provérbio de hoje. O que acontece com quem rejeita a correção? Será destruído de repente. Como o povo reage a governos injustos? Se alegra. O que a disciplina produz? Sabedoria e descanso. Qual é a armadilha do medo dos homens? Leva a insegurança, à queda.
onde vem a verdadeira justiça do Senhor. Provérbios 29 mostra que a justiça, a disciplina e o temor do Senhor trazem ordem, alegria e segurança. A falta de correção, o orgulho e o medo dos homens levam à ruína. Deus sustenta líderes justos, honra os humildes e protege quem confia nele. Correção evita destruição. Justiça traz alegria ao povo. Disciplina gera descanso. O orgulho humilha. Confiar no Senhor traz esperança. Tarefa para você hoje: aceite correções com humildade. Pratique a justiça nas pequenas atitudes e confie mais em Deus do que na opinião das pessoas. Escolha agir com sabedoria, mesmo quando isso exigir firmeza e disciplina. Está aí o provérbio trazido pelo nosso irmão Alex Zahatin. Nosso muito obrigado. Ontem foi aniversário da esposa do Alex, a Juliana Zahatin. Inaugurou a Idade Nova ontem e nós a parabenizamos hoje. Falamos ontem, né? Falamos no jogo, né? Falamos no jogo e falamos também ontem. Então, parabéns a Juliana, bastante saúde para você, que você continue aí à frente da família, como uma timoneira forte que cuida desse povo maravilhoso aí da família Zahatin. Beijo carinhoso para Juliana, uma ótima semana a todos, né? Uma ótima e abençoada semana a todos. Estamos sempre juntos, irmanados nessa caminhada linda que é a vida. Obrigado por vocês estarem conosco sempre, viu? Muitíssimo obrigado. Jorge Duarte Passarini chegando por aqui também, trazendo a sua linda mensagem da manhã. A coincidência é a presença discreta de Deus, propositadamente programada para dar certo na hora exata e nas circunstâncias ideais. Joana De Angelis, bom dia. Ó, coisa linda, hein? Jorge Bolt acreditando aí a Joana De Angelis, essa linda, linda mensagem dessa manhã. Obrigado, Jorge. Quem está por aqui também, Mauro Edival Leite. Bom dia, meu irmão, tudo bem? Não esqueça que tudo é possível para Deus. Para hoje, esperança de dias melhores e que a paz esteja conosco. Bom dia. Lembrando a todos, hoje não tem expediente presencial no Fórum de Piracicaba, hein? Então, quem tem as suas demandas, aguarde até a terça. Hoje não terá expediente, atendimento no fórum. Todos os funcionários, eu acredito, de todo o estado de São Paulo, estão em home office hoje em função do jogo da seleção brasileira. Então, não tem atendimento no Fórum de Piracicaba. Hoje, eu acredito que em todo o estado de São Paulo será adotada essa prática do trabalho home office. Então, não tem atendimento ao público. Hoje no Fórum de Piracicaba. Então, espero que vocês entendam e vocês possam buscar as suas informações na terça-feira, tá bom? E logo a partir das 9 horas já tem gente atendendo no Fórum de Piracicaba. Então, fique à vontade. Chegando a informação aqui que a sequência do Campeonato Brasileiro da Série D, a terceira fase, o 15 vai enfrentar o Cianorte. O 15 enfrenta o Cianorte na semifinal, né? Na terceira fase, desculpa, na terceira fase. Gilson está mandando alguns números aqui para nós aqui. Finais da Taça Superliga, 11 mil. Finais da Taça Liga Desportiva, 8 mil e tantas pessoas. Ou seja, um volume legal de gente, de pessoas que estão acompanhando as programações. Isso é muito bom. E aí tem aí os cursos de oratória do Jota Duarte, que está bombando, graças a Deus, nas redes sociais, né? Ele fez aí uma análise comparando os dois canais no YouTube. O canal da WWE tem bons números nas transmissões esportivas, com vídeos entre 4 e 11 mil visualizações. Isso mostra que sabemos cobrir eventos e mobilizar público local. Então, legal, né? Por outro lado, o canal Falante Fluente possui vídeos com
centenas de milhares de visualizações, porque produz conteúdos que continuam sendo pesquisados durante anos. Enquanto uma transmissão gera audiência no dia do evento, um vídeo com um bom tema pode continuar trazendo novos espectadores diariamente. A principal lição, né, isso é um aprendizado para nós estamos aprendendo, a principal lição é que a WWE não deve viver apenas de coberturas ao vivo. Precisamos produzir também conteúdos permanentes que respondam dúvidas, contem histórias, ensinem algo ou abordem temas de interesse da nossa região. Esses vídeos trabalham para o canal 24 horas por dia, mesmo quando não há eventos. A nossa estratégia deve unir as duas forças, transmitir grandes acontecimentos para gerar audiência imediata e produzir conteúdo que evergreen para crescer continuamente a essa combinação que transforma um canal de eventos em um canal de crescimento constante. Legal. Ficou legal, né? Você foi separado os 10 vídeos, isso ficou legal. E enquanto nós estamos aí caminhando para 60 mil visualizações, o canal Falante Fluente já está com 1.185.000 visualizações. Que legal, né? Isso é bom. Isso é bom porque nos dá um norte do que nós devemos fazer, né? Do que nós devemos seguir. Se vamos continuar no esporte, se vamos continuar fazendo, trazendo, migrando para o YouTube para fazer esse tipo de trabalho, né? Esse trabalho da mensagem continuada, da mensagem que provoca a reflexão e a pessoa acaba pesquisando. Então, esse é um trabalho, um estudo que tem que ser feito com calma. E a gente vai migrando paulatinamente, com bastante calma e preparo, acima de tudo. Tem que ter um preparo, né? Não é chegar no YouTube e achar que já vai viralizar no primeiro trabalho. Não, é um trabalho que depende de conhecimento, depende de um treinamento, depende de um estudo muito aprofundado, um preparo muito, muito grande. Não pode ser de qualquer jeito que a gente acaba não atingindo a ninguém. Neto Joias, que o Pai, o Filho e o Espírito Santo esteja à porta de todos os lares, os abençoando com um dia, uma semana abençoada. Valeu, Netinho, obrigado pelo carinho, viu? Obrigado mesmo pelo carinho. E vamos juntos, né? Estamos juntos nessa empreitada gostosa da vida. Marco Ferreira passando por aqui, Marcão Ferreira passando por aqui. Máquinas e veículos públicos sem segurança na zona rural. Mais uma denúncia do Marcão Ferreira do Recurso Multa chegando para nós aqui. Vamos analisar com calma e depois vamos passar para o nosso público. Bom dia, gente. Bom dia, gente. Vai mandando seu recadinho para cá. Estamos ao vivo, com vocês aqui nessa manhã gostosa de segunda-feira, dia de jogo da seleção brasileira. Espero que vocês estejam todos bem, curtindo e se preparando para esse dia. Um dia bastante diferente, né? Um dia bastante diferente. Muitos não sabem se vai para o trabalho, se fica. Eu já estou, né, já estou com as minhas plataformas de trabalho abertas, já estou trabalhando, ou seja, em jornada dupla, às 6 horas e 9 minutos. Paulo Eduardo, bom dia. Segunda-feira começando o dia e o mês terminando. Bom dia de São Pedro. Bom jogo para você. Vai, Brasil. Valeu, Paulo Eduardo. Bom dia. Um ótimo dia. Vai dar tudo certo, hein, Paulo? Vai dar tudo certo, hein? Não tenhamos dúvida que vai dar tudo certo e será aí um grande jogo. Que vença o melhor, né? Se vença o melhor. Rosângela Carnelucci, bom dia, salmo do dia. O Senhor te guardará de todo o mal. Ele guardará a tua vida, ele guardará a tua saída e a tua chegada. Não só hoje, mas para todo sempre. Bom dia. Bom dia, bom dia, bom dia, Rosângela Carnelucci. Amém. Obrigado pelo carinho, viu? Julião Passarini, bom dia. De segunda-feira abençoada, que a luz de Deus brilhe em seu caminho. Nada é impossível para quem crer. Valeu, Júlio Passarini. Obrigado pelo carinho, meu amigo Júlio Passarini.
Miriam Mello por aqui também, bom dia. Que o nosso dia comece bem e termine ainda melhor. Estará bem, podem ter certeza que será maravilhoso. Eu volto já e quero que vocês, por gentileza, não saiam daí.

meu amigo Alexandre Aragoni chegando por aqui, trazendo o seu bom dia. E nós agradecemos imensamente a sua chegada. Bom dia! Um maravilhoso dia, cheio da presença de Deus, é que nos deseja Alexandre Aragoni. Saúl, meu amigo, bom dia, que todas as manhãs o Senhor renove suas forças. Bom dia, amém. Que assim seja. Que assim seja. 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

Gerson Rufino alegrando as nossas manhãs. Como é bom, hein? Como é bom poder iniciar a nossa manhã de segunda-feira, dia de jogo da seleção brasileira, dia em que se comemora o dia de São Pedro e São Paulo. Aliás, deixa eu fazer essa resenha já desse santo do dia para você que está aí do outro lado. Longe, sob o sol, estão as minhas aspirações. Talvez não as alcance, mas posso ver sua beleza e seguir seu rumo. Deixa eu começar essa resenha dos santos do dia, dia de São Pedro e São Paulo, apóstolos. A solenidade de São Pedro e São Paulo é uma das mais antigas da Igreja, sendo anterior até mesmo à comemoração do Natal. Já no século IV havia a tradição de, nesse dia, celebrar três missas, a primeira na Basílica de São Pedro, no Vaticano, a segunda na Basílica de São Paulo, fora dos muros, e a terceira nas catacumbas de São Sebastião, onde as relíquias dos apóstolos ficaram escondidas para fugir da profanação nos tempos difíceis. E mais, depois da Virgem Santíssima e de São João Batista, Pedro e Paulo são os santos que têm mais datas comemorativas no ano litúrgico. Além do tradicional 29 de junho a 25 de janeiro, quando celebramos a conversão de São Paulo, 22 de fevereiro, quando temos a festa da Catedral de São Pedro, e 18 de novembro, reservado à dedicação das Basílicas de São Pedro e São Paulo. Antigamente, julgava-se que o martírio dos dois apóstolos tinha ocorrido no mesmo dia e no ano que seria a data que hoje comemoramos. Porém, o martírio de ambos deve ter ocorrido em ocasiões diferentes, com São Pedro crucificado de cabeça para baixo na Colina Vaticana e São Paulo decapitado nas chamadas Três Fontes. Mas não há certeza quanto ao dia, nem quanto ao ano desses martírios. A morte de Pedro poderia ter ocorrido em 64, ano em que milhares de cristãos foram sacrificados após o incêndio de Roma, enquanto a de Paulo no ano 67. Mas com certeza o martírio deles aconteceu em Roma durante a perseguição de Nero. Há outras raízes ainda envolvendo a data. A festa seria a cristianização de um culto pagão a Remo e a Rômulo, os mitológicos fundadores pagãos de Roma. São Pedro e São Paulo não fundaram a cidade, mas são considerados os pais de Roma. Embora não tenham sido os primeiros a pregar na capital do Império, com o seu sangue fundaram a Roma cristã. Os dois são considerados os pilares que sustentam a Igreja, tanto por sua fé

0: e pregação, como pelo ardor e zelo missionários, sendo glorificado com a coroa do martírio, no final, como testemunhas do Mestre. São Pedro é o apóstolo que Jesus escolheu e investiu da dignidade de ser o primeiro Papa da Igreja. A ele Jesus disse: Tu és Pedro, e sobre esta pedra fundarei minha igreja. São Pedro é o pastor do rebanho santo, e na sua pessoa e nos seus sucessores que temos o sinal visível da unidade e da comunhão na fé e na caridade. São Paulo, que foi arrebatado para o colégio apostólico de Jesus Cristo na estrada de Damasco, como um instrumento eleito para levar o seu nome diante dos povos, é o maior missionário de todos os tempos, o advogado dos pagãos, o apóstolo dos gentios. São Pedro e São Paulo juntos fizeram ressoar a mensagem do Evangelho no mundo inteiro e o foram e o farão para todo sempre, porque assim quer o Mestre. Estamos iniciando a resenha do Santo do Dia. Agora são exatamente 6h25. 6h25, estamos dando início aí à resenha do Santo do Dia. Daqui a pouquinho ainda tem a colaboração do amigo Leandro Silvino, tem a colaboração para complementar a resenha do Santo do Dia de hoje, né? Dois santos. Uma história riquíssima, né? Nós já iniciamos essa resenha com essa história rica desses dois santos, que com certeza norteiam todas as resenhas. O Santo do Dia é uma resenha diária dos santos guardadas na memória da Igreja. Histórias de mestres da vida cristã de todos os tempos, que, como faróis luminosos, orientam o nosso caminho. São Pedro, apóstolo, padroeiro da cidade de Roma. Pedro foi o primeiro entre os discípulos a professar a fé em Jesus Cristo e também a dar testemunho da sua pregação, forte e ressurreição. Ele foi chamado a reunir e a guiar a comunidade apostólica. O martírio deste primeiro bispo de Roma é recordado em 29 de junho, junto com São Paulo. Seu nome era Simão, e foi Jesus quem o chamou Pedro. Natural da Betsaida, vivia em Cafarnaum e era pescador no lago de Tiberíades. O mestre o convidou a segui-lo, juntamente com o seu irmão André, com o Tiago e João. Testemunharam alguns acontecimentos importantes: a ressurreição da filha de Jairo, a transfiguração, a agonia no Horto das Oliveiras. Caminhando ao lado do Messias, Pedro emerge como um homem simples, inquieto e às vezes até impulsivo. Vez por outra, fala e age em nome dos apóstolos. Não hesita em pedir a Jesus explicações e esclarecimentos sobre a sua pregação ou parábolas, como também interroga sobre várias questões. Foi o primeiro a responder ao Mestre diante da pergunta aos discípulos: Também vocês querem ir embora? O mestre fez essa pergunta depois de falar na sinagoga de Cafarnaum, suscitando transtorno entre os discípulos. De fato, muitos deles, daquele momento em diante, decidiram não segui-lo mais. Então Simão Pedro respondeu: Senhor, para quem iremos? Somente tu tens palavras de vida eterna. Nós acreditamos e sabemos que és o Santo de Deus. Em Cesareia de Filipe, quando Jesus pergunta aos seus: E vós, quem dizeis que eu sou? Pedro afirma: Tu és o Cristo, o Filho de Deus vivo. E Jesus lhe disse: Eu te digo que tu és Pedro, e sobre esta pedra edificarei a minha igreja, e as portas do inferno não prevalecerão contra ela. E eu te darei as chaves do reino dos céus. Tudo o que ligares na terra serão ligados nos céus, e tudo o que desligares na terra será desligado nos céus. Eis o encargo de Pedro, que recebeu governar a igreja. Os evangelhos revelam que Jesus quis confiar a sua igreja a um pescador instintivo e com pouca instrução, que às vezes não sabia ver a vontade de Deus. Ele protestou quando Jesus falou sobre a sua paixão. Não queria que Jesus lhe lavasse os pés na última ceia, por ser um gesto tão humilde por parte do Mestre. Negou por 3 vezes conhecer Jesus depois de ser capturado. No entanto, os apóstolos reconhecem a função que Jesus lhe confiou e ele toma diversas iniciativas. Na manhã da Páscoa, informado por Maria Madalena que o corpo do Mestre tinha desaparecido do sepulcro, foi lá às pressas com outro discípulo, mas este, chegando antes que ele, deixa por respeito que Pedro entre primeiro. Após a ressurreição, os apóstolos se reuniram nos cenáculos, em cenáculos onde o Mestre às vezes lhes aparecia. Cada um retoma a própria vida diária. Pedro volta a se ocupar da sua barca e redes. Foi precisamente depois de uma noite inteira sem pescar que o Mestre lhe aparece mais uma vez. Pede-lhe para apacentar o seu rebanho. Ele prediz com qual morte seria glorificado. Depois da ascensão, Pedro torna-se o ponto de referência dos apóstolos e dos primeiros seguidores de Cristo. Começa a falar em público e a pregar e a fazer curas. Foi convocado, preso e solto diversas vezes pelo Sinédrio, obrigado a aceitar a autoridade com a qual falava, e o povo entusiasta em torno a ele aumentava cada vez mais. Pedro começou a ir de cidade em cidade transmitir a boa nova, mas volta sempre a Jerusalém. Ali, certo dia, aparece Paulo, a ele e aos outros apóstolos falando sobre a sua conversão. Pedro e Paulo tomam depois as estradas diferentes, sem poupar esforços nas várias viagens. Porém, ambos sempre se cruzam pelas ruelas de Jerusalém. Pedro confronta-se muito com Paulo, aceita suas observações e considerações. Com ele discute também sobre a orientação a serem adotadas pela igreja nascente. Por fim, os dois apóstolos voltam a se encontrar em Roma. Pedro confirma a fé da comunidade cristã e a dirige durante a perseguição de Nero. Foi preso e depois crucificado de cabeça para baixo. Por seu desejo, no entanto, Paulo foi condenado à morte e decapitado pelo tribunal romano, segundo a tradição. O martírio dos dois pilares da igreja deu-se no mesmo dia, 29 de junho do ano 67. Pedro morre no circo de Nero e é sepultado na colina do Vaticano. Paulo, na Via Ostiense, sobre as suas sepulturas, surgem a Basílica de São Pedro e a Basílica de São Paulo, extramuros. Agora nós vamos falar de Paulo. Nós vamos falar de Paulo aqui em a primeira entonação fala de Pedro. Agora nós vamos falar de Paulo. Paulo é considerado o apóstolo dos gentios, o maior missionário da história, o primeiro teólogo cristão. Era fariseu, convertido a Cristo e consagrado sem reservas ao anúncio da encarnação, morte e ressurreição de Jesus. Seu martírio é recordado no dia 29 de junho, junto com São Pedro. Saulo, judeu de Tarso. Saulo é judeu de Tarso, na atual Turquia. Era cidadão romano, culto, instruído na escola judaica, continuada em Jerusalém, formado pelo rabino Gamaliel. Tinha uma boa formação cultural greco-helênica, portanto conhecia o grego e o latim. Filho de um tecedor de cortinas, ele aprendeu também esta arte manual paterna. Como muitos judeus da época, Saulo tinha um segundo nome greco-latino, Paulo, escolhido por simples assonância com o seu nome. Era perspicaz, corajoso e audaz. Tinha uma boa capacidade dialética. A sua personalidade emerge dos Atos dos Apóstolos e das suas 13 cartas. Ele não conhecia Jesus e, por isso, foi um dos primeiros a perseguir os cristãos que pensava fizessem parte de uma seita perigosa que devia ser debelada. Foi mencionado nas Escrituras pela primeira vez na narração da lapidação de Estevão, primeiro mártir cristão, em Jerusalém. Brioso sustentador da tradição judaica, Saulo assolava a igreja, entrando pelas casas e arrastando homens e mulheres. Os encerrava na prisão. Os discípulos o temiam e, para fugir da perseguição, alguns se espalharam em várias cidades, entre as quais Damasco. Saulo pediu autorização ao sumo pontífice para processar os fugitivos de Jerusalém. Em sua viagem, quando se aproximava de Damasco, de repente brilhou ao seu redor uma luz vinda do céu. Ele caiu por terra e ouviu uma voz que lhe dizia: Saulo, Saulo, por que você me persegue? Saulo perguntou: Quem és tu, Senhor? E ele respondeu: Eu sou Jesus, a quem você persegue. Levante-se, entre na cidade. Alguém lhe dirá o que você deve fazer. Saulo levantou-se do chão e, abrindo os olhos, não conseguia ver nada. Então foi acompanhado a Damasco, e onde, por 3 dias, transtornado pela ocorrência, não comeu nem bebeu. No terceiro dia, apresentou-se a ele um homem chamado Ananias, ao qual, durante uma visão, Deus pediu para procurar Saulo e impor-lhe as mãos para que recobrasse a visão. E revelou a Ananias: Este homem é meu instrumento, escolhido para levar o meu nome perante os gentios e os seus reis e perante o povo de Israel. Mostrarei a ele o quanto deve sofrer pelo meu nome. Paulo foi batizado e entrou em contato com a pequena comunidade cristã local. Apresentou-se na sinagoga e deu testemunho de que lhe havia acontecido. Assim começou o seu apostolado. Agregou-se aos discípulos de Damasco e iniciou a pregar com entusiasmo. Depois foi a Jerusalém, onde conheceu Pedro e outros apóstolos, de que, com certa deficiência ou diffidência, né, o acolheram e lhe falaram longamente sobre Jesus. Paulo os ouviu, aprendeu os ensinamentos deixados pelo mestre e fortificou sua fé. Assim, prosseguiu a sua pregação, mas se deparou com a hostilidade de muitos judeus e a perplexidade de vários cristãos. Deixou Jerusalém e regressou para Tarso, sua cidade natal, onde retornou seu trabalho de tecedor de cortinas, mas ao mesmo tempo continuou a evangelização. Alguns anos mais tarde, junto com Barnabé, um dos primeiros judeus convertidos, Paulo chegou a Antioquia, onde instaurou um íntimo contato com a comunidade cristã local. Após um breve período de permanência em Jerusalém, Paulo prossegue sua missão em outros lugares, começando por Antioquia entre os judeus e, sobretudo, pagãos chamados gentios. Ele fez três grandes viagens na primeira, âncora em Chipre e em diversas cidades da Galácia, onde funda diversas comunidades. A seguir, regressa novamente para Antioquia e Jerusalém para debater com os apóstolos a questão dos convertidos do paganismo se deveriam ou não respeitar os preceitos da tradição judaica. Na segunda viagem, dirige-se para o sul da Galácia, depois da Macedônia e, por fim, a Grécia. Detém-se em Corinto por mais de um ano e, a seguir, vai a outras cidades, como Éfeso e, novamente, a Jerusalém e Antioquia. Dali, Paulo parte para a sua terceira viagem. Permanece 3 anos em Éfeso. Depois vai para Macedônia, Corinto e outras cidades. Visita ainda as comunidades que o haviam acolhido antes e, enfim, volta para Jerusalém. Ali, confronta-se com Tiago sobre as tensões surgidas entre as comunidades que haviam fundado e os judeus cristãos a respeito de algumas normas da lei judaica. Acusado pelos judeus de pregar contra a sua lei e de introduzir no templo um pagão convertido, foi preso sob processo. Paulo, como cidadão romano, fez apelo ao imperador e foi transferido para Roma. Após sua prisão, visita diversas cidades, fazendo etapas em Cesareia e em outras localidades. Em Roma, onde se encontra também Pedro, entra em contato com a comunidade cristã. Livre por falta de provas, prossegue a sua missão, mas foi preso outra vez sob o império de Nero. Foi condenado à morte pelo tribunal romano e decapitado na Vila Ostiense, enquanto Pedro era crucificado na Colina Vaticana. Segundo a tradição, o martírio de Pedro e Paulo ocorreu no mesmo dia 29 de julho do ano 67. Sobre suas sepulturas surgiram a Basílica de São Pedro e a Basílica de São Paulo, extramuros. Aí, que história rica, hein? Que gostoso ler isso, que prazeroso ler uma história tão rica em significado, e pela entrega, né? Pela devoção, pela entrega desses santos que doaram as suas vidas a nosso favor. 6h42, deixa eu falar para vocês. 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Vamos de música boa nessa manhã para você poder alicerçar aí a sua alma. Daqui a pouco tem Brasil em campo, hein? Quero estar juntinho com você nessa torcida aí por mais uma vitória da seleção brasileira e avançar na Copa do
1: Como
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1: Simplesmente sensacional, simplesmente sensacional. Que música, hein? Que louvor lindo, hein? Bom dia, Ceiça Sandoval. Você não pode pular a parte difícil, porque é nela que você cresce. Bom dia, boa semana. Eu acho que hoje o salão fechado. Tem jogo do Brasil agora cedo. Tem jogo do Brasil hoje. Eu acho que Ceiça vai deixar para abrir amanhã o salão. É isso, né, Ceiça? Bom dia, Rua Santa Cruz 558, é o salão da Ceiça Sandoval. Bom dia, Ceiça. Jorge Miquimba, meu amigo, chegando por aqui. Um dos milagres mais lindos é podermos acordar todos os dias e recebermos de Deus o maior de seus presentes, a vida. Bom dia. Desejo um bom dia abençoado para todos. Jorge Miquimba, obrigado pelo carinho. Obrigado pela participação. Quizão ganhou no sábado, bonito, agora vai enfrentar o Cianorte, hein? Vai enfrentar o Cianorte na sequência do Campeonato Brasileiro da Série D. É, Quizão ganhou, bonito, nós vamos falar sobre isso ainda hoje, hein? Vamos falar sobre isso. Mário César Mendonça chegando por aqui, meu maninho caçula chegando por aqui, dizendo o seguinte: Deus cubra você, sua casa, sua família de paz, amor, vitórias e felicidades todos os dias. Bom dia. Valeu, Mário. Obrigado pelo carinho. Estamos juntos, sempre juntinhos e misturados, hein? Obrigado, Marinho. Aliás, estivemos juntos ontem lá no Primão, na Casa do Norte. Nós fomos cumprimentar o Primão, mas infelizmente ele teve que prestar um socorro lá no sítio e atrasou um pouquinho, não deu tempo para cumprimentá-lo. Edivaldo Carnelucci mandando bom dia Edivaldo Carnelucci, o sortudo, hein, ganhou dois prêmios no jogo de sábado, hein, ganhou dois prêmios o Edivaldo Carnelucci. J. Barbosa chegando por aqui, bom dia, com amor e alegria, para termos uma vida melhor, precisamos não ter medo, não se estressar, tomar sol, tomar muita água, ter sono tranquilo, ter a casa arrumada, pois a bagunça traz miséria. Não reclamar, ouvir boa música, não ser pessoas negativas e sim positivas. Ter bons amigos, isso nos dá alegrias. Fazer exercícios físicos, temos tempo para tudo, menos para cuidar da nossa saúde. Não ficar em ambientes barulhentos. Se possível, ter um momento de silêncio entre nós e Deus. Estar em meio à natureza, descansar, fazer o que gostamos. Ser mais gratos, não ficar remoendo ressentimentos. Isso envenena nosso corpo. Desligar um pouco da internet, trabalhar menos. Escolher o que alimenta a nossa luz e nos dá paz ao coração. Uma feliz segunda-feira com luz e paz. Aí, J. Barbosa passando por aqui e trazendo essa rica mensagem para nós nessa manhã. O nosso Isaac está por aqui trazendo uma formação. Deixa eu ver se eu consigo abrir isso. Danilo Marquinhos. Ah, tá. A escalação da seleção. Danilo, Alisson, Danilo Marquinhos, Gabriel, Douglas Santos, Bruno Casimiro, Lucas Paquetá, Ryan Cunha, Matheus Cunha e Vini Júnior. Aí vem o Japão já é mais difícil, hein? O Eda, esse que falou mal do Brasil, o Eda, parece que tem um campeonato que ele fez só um gol. O Eda, Maeda, Kamada, Nakamura, Tanaka, Sano, Dohan, Tomiyasu, Toniguchi e Ito. Esse é o time do Japão, e faltou um aqui que é o Suzuki, que é o goleiro negro do Japão. Quem trouxe esse mapa aqui para nós, essa escalação das equipes, foi o pequenino Isaac, que também traz uma mensagem de áudio. Vamos ouvi-la. Bom dia, Isaac, seja muito bem-vindo, hein?
2: Bom dia, Jamel. Nossa, como você tá? Tá tudo bem com você?
1: Tudo em paz.
2: Comigo também, tá bem.
1: Que legal.
2: Eu não sabia que existia nome. Tá, já ouvi nome de pessoas estranhas. Assim. Nome de moto em goleiros? Nome do goleiro do Japão, Suzuki. o nome do meu, o nome da moto do meu tio. O placar do pai é 6-0.
1: 6-0?
2: O meu é 3-1, João Mendonça. O placar meu é 3-1.
1: Placar do
2: 6-0, o placar do pai, 3-1, meu placar. Brasil ganha com 3. Japão perde com 1, é eliminado. Volta pra casa com a moto do goleiro Suzuki.
1: Boa.
2: Tchau, João Mendonça.
1: Valeu, Isaac. Valeu, valeu. Dois placares elásticos, hein? 6-1, 6-1, 3-1, elástico, hein? É, Lucimara Longatti trazendo mensagem de áudio, vamos ouvi-la também. Bom dia, Lucimara.
3: Bom dia, João.
1: Bom
3: Bom dia,
1: dia.
3: ouvintes. Tudo bem?
1: Tudo em ordem.
3: João,
1: Oi.
3: uma das maiores riquezas que alguém pode ter é a própria palavra. O dinheiro acaba, os cargos mudam e o sucesso passa,
1: Com
3: mas
1: certeza.
3: o caráter permanece. Seja alguém em que as pessoas possam confiar. Honra o que você promete. Faça o certo mesmo quando ninguém estiver olhando. E nunca negocie os seus valores. No fim das contas, a forma como você vive sempre fala mais alto do que qualquer discurso. Uma ótima segunda-feira, uma semana abençoada. Um abraço.
1: Valeu, Lucimara Longatti. Falou tudo e um tanto mais, hein? Falou tudo e um tanto mais. Obrigado pelo carinho, obrigado pela sua participação, pela coragem. Gravou áudio, isso é, eu gosto disso, hein? Vamos nos desprendendo e vamos gravando. Lembrando que a programação do rádio, ela está com dias contados, tá? Está sendo feito todo um planejamento aí para ir para o YouTube. É, porque parece-me que lá esse, por exemplo, o nosso programa de rádio não é gravado. Se fosse no YouTube, ele ficaria rendendo ainda acessos, né? Rendendo acessos, e o YouTube vai, quando o produto é bom, ele vai apresentando, ele segue apresentando mundo afora o produto. Então, está migrando por isso também. E para mitigar gasto, né? Para diminuir gastos, né? O rádio tem um custo mensal e o YouTube parece-me que é um pouco mais acessível, não tem gasto. Então, também essa é a motivação. Então, vocês vão se preparando aí. Gostei, viu, Lu? Ficou fantástico, viu? É isso aí. Vamos nos desprendendo do medo e mandar bala. É, sexta está dizendo o salão só amanhã. Abraço para o Gilson. Faltou você na câmera. Na câmera, sim. Teve uma homenagem, eu tinha um compromisso, mas teve uma homenagem ao Vicentinho, né, que trouxe uma rica história. Inclusive, ele narra de um dinheiro que veio para Piracicaba para a compra de uma ambulância que não foi comprada. Eu assisti principalmente essa parte. Principalmente essa parte do dinheiro que ele foi destinado para comprar uma ambulância para o distrito de Aiumas e essa ambulância não chegou. Ele foi fazer, eu acho que, uma apresentação de alguém no distrito de Aiumas. E lá foi, viu uma dificuldade de acesso à saúde, e ele destinou essa verba para comprar essa ambulância, e ele sentiu falta desse compromisso do prefeito municipal em comprar a ambulância. Salvo engano, a história, parte da história é essa, viu, Ceiça? É, não dá, às vezes, esses convites chegam muito em cima da hora. E a gente já tem aí alguns compromissos pré-agendados que acaba fugindo, infelizmente, da nossa possibilidade. É, Orlando Mendonça estando chegando por aqui. Bom dia. Bom dia, Orlando Mendonça. Seja muito bem-vindo. Bom dia, meu irmão. Estamos juntos. Que o seu dia seja leve, abençoado e cheio da presença de Deus. Onde houver dúvida, que entre a fé. Onde houver medo, que reine a paz. Bom dia, Orlando Mendonça, obrigado pelo seu carinho. Mais uma vez, direto do Vale do Jequitinhonha. Tá saindo o forrozinho do Vale do Jequitinhonha aí. Estamos trabalhando nisso, hein? Estamos trabalhando no forró do Vale do Jequitinhonha. Vai ficar legal. Eu quero homenagear a nossa região maravilhosa aí, região da Minas Gerais, do Vale do Jequitinhonha. Homenagear esse povo maravilhoso com um forrozinho pé de serra, tá bom? Danilo Caldeirão passando por aqui também, deixando seu bom dia. Bom dia, Danilo. Obrigado pelo carinho. Sempre juntos, viu? Sempre juntos, na mesma, de mãos dadas na estrada, Nessa estrada maravilhosa da vida, estamos sempre juntos. Obrigado pelo carinho. Vamos ver o que Leandro Silvino nos traz hoje. Agora chegou a sua vez, hein, Leandro? Leandro já começa dia 29 de junho. Deixe-me ver aqui se estamos certos, sim. Leandro começa por aqui, deixe-me ver. Dia 29 de junho é muito importante no calendário cristão, pois celebra alguns dos santos mais conhecidos da Igreja Católica. Confira os principais. São Pedro, apóstolo, um dos 12 apóstolos de Jesus, considerado o primeiro Papa da Igreja. As chaves do céu. O nome, Simão, martirizado em Roma por volta do ano 64. Tem uma narrativa do Vaticano, que fala 67, ano 67 depois de Cristo. São Paulo, apóstolo, grande missionário do cristianismo, tem uma história interessante. Primeiro perseguiu cristãos, depois São Paulo, indo para Damasco, caiu e se converteu. Antes perseguia cristão, era chamado de Saulo. Após sua conversão, tornou-se um dos maiores pregadores. A espada, seu martírio, e livro, suas cartas, também martirizado em Roma. Outro santo celebrado no dia 29, São Cassiano de Imola, São Ciro de Gênova, São Ema de Gurk, São Bento de Hermal-Rugy. A festa de São Paulo e São Pedro é uma das mais antigas da Igreja e é celebrada no mesmo dia, porque ambos foram martirizados em Roma e são considerados pilares do cristianismo. Aí, que maravilha, viu, Leandro? Obrigado por esse trabalho hercúleo que você tem feito para nos ajudar, viu? Além de abastecer o canal dele também no YouTube. Piracicaba, 29 de junho. Hoje a máxima será 27 graus, mínima 15. Eu acho que nós estamos na mínima agora. Manhã 20, ensolarado. À tarde 27, sol com poucas nuvens. À noite 20 graus, madrugada 15. Chuva baixa, chance de chuva tem baixa de 5 a 10%. O índice UV6 é alto, qualidade do ar moderada. Amanhã, 30 de junho, 28 graus máxima, mínima 15, tempo firme. E no dia 1º de julho, 28 graus máxima, 14 mínima, ensolarado. Tendências: dias quentes e tardes e noites mais frias, com pouca ou nenhuma chuva. Informações extras: nascer do sol, 6 horas 51, tá, já foi. 6h51, agora nós estamos 7 horas e 1 minuto. Pôr do sol, 17 horas e 36 minutos. Fase da lua cheia. Resumo geral: clima típico de inverno no interior paulista, dias secos, sol predominante e amplitude térmica alta. Manhã fria e tarde quente. Ele já traz também aqui a escalação da seleção brasileira: Alisson no gol, Danilo, Marquinhos, Gabriel Magalhães e Douglas Santos. Lucas Paquetá, Casimiro é o cabeça de área e Bruno Guimarães. Lá na frente está Rayan, Matheus Cunha e Vini Júnior. Aqui vem o time do qual o Isaac falou. O nome do menino, o Isaac, é Zion Suzuki, tem 20 anos de idade, 19 para 20 anos. A sua forte defesa está com. Não deu para ler. Rodura. Keito Nakamura e Jairo Hirokito Ito. Ele pode ler fácil, porque ele tem a dona Tucunaga lá, né? Kaisu Sano, Sogo Taginush e Yaisi Ueda. Um pouco mais à frente, Hitsu Doan, Adi Tanaka e Takehiro Tomisaru. Depois nós temos Daisa Maeda, Daishi Kamada é o ataque aí da equipe do Japão. Já tem a arbitragem também. 14 horas é o jogo, horário de Brasília, estádio de Houston, Estados Unidos. A arbitragem está a cargo de quem? Deixa eu ver aqui. O árbitro da Itália, Maurizio Mariani, assistente Daniele Bindoni e Alberto Tegoni, também da Itália. O quarto árbitro da Suíça, Sandro Sarre, e assistente reserva, Stefano de Almeida, também da Suíça, está aí o trabalho, esse trabalho maravilhoso do nosso amigo Leandro Silvino, que traz um trabalho perfeito para a gente. Vem a reflexão do dia do Leandro Silvino: fé inabalável. Nem todos os dias serão fáceis. Haverá momentos em que o caminho parecerá incerto, pesado e até solitário. Mas é justamente nesses dias que a sua fé precisa falar mais alto que o medo. Fé inabalável não significa ausência de dúvidas, significa continuar caminhando mesmo quando elas existem. É confiar quando você não vê saída, é acreditar quando tudo ao redor parece dizer o contrário. A vida testa, mas também fortalece. Cada desafio enfrentado com coragem constrói uma base mais firme dentro de você. E quando sua fé está firme, nada externo tem poder suficiente para derrubar. Lembre-se, o tempo de Deus não falha. O que hoje parece demora, amanhã será entendido como preparo. Continue, continue, mesmo devagar, mesmo cansado, nunca sem fé. Mensagem do dia: quem sustenta a fé nunca caminha sozinho. Tá aí, Leandro Silvino, quebrando tudo, trazendo essa linda mensagem, essa rica mensagem para nós. Adilson Batista, nosso técnico, ex-técnico do Mogi Mirim, já não é mais. Bom dia, ótima semana, abençoada, abençoada para você e a sua família. Vai Brasil, ele está dizendo. Eu estou junto com o Isaac, 3, 4, 5 a 1. Rosimeire Mendonça chegando por aqui, dizendo o seguinte. Rosimeire Mendonça chegando por aqui, dizendo o seguinte: gratidão pelo que chegou e pelo que não era para ficar. Pelo que pedi e pelo que Deus sabia que eu não precisava. Pelos dias simples, pelas surpresas boas e por cada cuidado que me trouxe até aqui. Gratidão sempre. Tenha uma excelente semana abençoada. Bom dia com muita alegria e paz no coração. Amém. Rosimeire Mendonça trazendo a sua mensagem aqui para nós e a sua mensagem motivacional. Informação que chega para nós agora: morre a mãe do Tato, do grupo Fala Mansa. Inclusive é nosso vizinho, mora aqui no, a mãe dele mora aqui no condomínio Beija-Flor, bem pertinho da gente aqui. Infelizmente, abraçamos de modo fraternal, votos de pesares a todos os familiares e aos fãs do Tato Fala Mansa pela partida aí da mamãe, que infelizmente nos deixou nessa manhã. Doutor José Jonas Raimundo, paz e bem. As melhores coisas da vida são de graça: um sorriso, um abraço, um carinho, uma amizade, uma palavra, uma atitude. Excelente segunda-feira a todos nós. Amém. Que assim seja, doutor Jonas Raimundo, meu amigo, meu parceiro de longeva data. Obrigado pelo carinho e obrigado pela sua participação conosco nessa manhã. Opa, tá chegando gente aí falando conosco. Segura aí que nós já vamos lá, nós já vamos lá, nós já vamos lá. Tem gente já buzinando nós aqui, e essa buzina já é do trabalho, viu? Essa chamada já é do trabalho. Então nós já vamos lá atender a todos, com certeza. Não vamos deixar ninguém sem uma resposta nessa manhã. Obrigado por você estar aí. Obrigado por você estar aí do outro lado.

Eita, batuquinho gostoso, hein? É. 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
1: Coisa linda, coisa linda. Dalton Rubim chegando por aqui também. Bom dia. Dia 29 de junho, dia de São Pedro. São Paulo e São Pedro, hein? Glorioso apóstolo São Pedro, com suas 7 chaves de ferro. Abra as portas dos meus caminhos que se fecharam diante de mim. Atrás de mim, à minha direita e à minha esquerda. Abra para mim os caminhos da felicidade, os caminhos financeiros, os caminhos profissionais. E me dê graça de poder viver sem os obstáculos. Amém. Bom dia, muito bom dia. Adalto Rubim passando por aqui. Sérgio Priuli, bom dia. Que cada segundo do seu dia seja guiado pelas mãos de Deus. Gratidão, Sérgio. Toninho Campione, bom dia, Toninho. Bom dia, que cada minuto do nosso dia seja abençoado e iluminado pela presença de Deus. Bom dia. Segunda-feira, bom dia. Que a sua semana seja ricamente abençoada por Deus. Amém. Será. Não tenho dúvida que será. Ricamente abençoada por Deus. Vamos juntos. Sempre juntinhos. Marcinho passou por aqui. Bom dia. Marcinho Cobra, bom dia. Bom dia. Que hoje seja um dia incrível, cheio de alegrias boas e muitas conquistas. Legal. Que seja também aí um dia de vitória para a seleção brasileira, hein, Marcinho? Elias Fraga, bom dia. Segunda-feira, uma semana abençoada. Que Deus nos prepare uma semana de vitórias e com muitas bênçãos em nossas vidas. Feliz semana. Valeu, valeu, valeu, valeu, valeu, Elias. Santana Fraga, obrigado pelo carinho, hein? Obrigado mesmo pelo carinho. Estamos juntos. Rapaziada chegando por aqui, mandando seus recadinhos. Nós vamos à nossa leitura diária. Longe sob o sol estão as minhas aspirações. Talvez não as alcance, mas posso ver a sua beleza e seguir seu rumo. Assim, iniciamos nosso preâmbulo de hoje. Mestre, eu te seguirei para onde quer que vás. Jesus lhe disse: as raposas têm tocas e as aves do céu, ninhos, mas o filho do homem não tem onde reclinar a cabeça. Evangelho de Mateus, capítulo 8, de versículos 18 a 22. Vendo que uma multidão o rodeava, Jesus ordenou que partissem para outra margem. Então se aproximou um escriba e lhe disse: Mestre, mestre, eu te seguirei para onde quer que vás. Jesus lhe disse: as raposas têm tocas e as aves do céu, ninhos, mas o filho do homem não tem onde reclinar a cabeça. Outro já discípulo disse-lhe: Senhor, permite-me ir primeiro enterrar meu pai. Jesus lhe replicou: segue-me e deixa os mortos enterrarem os seus mortos. Deixa os mortos enterrarem os seus mortos. Jesus respondeu: segue-me e deixa que os mortos enterrem os seus mortos. A palavra de Deus que nos acompanhará neste dia nos apresenta as disposições para o seguimento de Jesus. É preciso desapego, renúncia fortes e motivações e empenho em realizar a vontade de Deus. Peçamos ao Espírito Divino, luz de Deus, vinde a nos iluminar, para que possamos compreender o sentido profundo da palavra de Deus. Fazei-nos discípulos missionários de Jesus, caminho, verdade e vida, transformando nosso coração em terra boa, onde a palavra produza frutos abundantes. Que assim seja. Que assim seja. Amém. Pai, conforta-me, confronta-me cada dia com as exigências do discipulado e reforça a minha disposição para enfrentá-las com a tua graça. Vamos iniciar a nossa leitura de hoje. Só um segundo, só peço um

29 de junho de 2026, segunda-feira, dia de São Paulo e São Pedro, dia de São Pedro e São Paulo, 13ª semana do tempo comum. Povos todos do universo, batei palmas, gritai a Deus, aclamações de alegria. Salmo 46, versículo 2. A decisão de seguir a Cristo não é mera teoria. Trata-se da realidade concreta e exigente, pois supõe renúncia a projetos pessoais e disposição para denunciar as injustiças. Renovemos nossa adesão ao Senhor. A nossa primeira leitura de hoje está no livro de Amós, capítulo 2, de versículos 6 a 10 e de 13 a 16. Leitura da profecia de Amós. Isto diz o Senhor: pelos 3 crimes de Israel, pelos seus 4 crimes, não retirarei a palavra, porque eles vendem o justo por dinheiro e o indigente pelo preço de um par de chinelos. Pisam na poeira do chão a cabeça dos pobres e impedem o progresso dos humildes. Filho e pai vão à mesa, mulher profanando o seu santo nome. Deitando-se junto a qualquer altar, usando roupas que foram entregues em penhor, bebem vinho à custa de pessoas multadas na casa de Deus. Entretanto, eu tinha aniquilado diante deles os amorreus, homens estapaúdos como cedros e robustos como carvalhos, destruindo-lhes os frutos na ramada e arrancando-lhe as raízes. Fui eu que vos fiz sair da terra do Egito e vos guiei pelo deserto durante 40 anos, para ocupardes a terra dos amorreus. Pois bem, eu vos calcarei aos pés como calca ao chão a carroça carregada de feixes. O mais ágil não conseguirá fugir. O mais forte não achará força, o valente não salvará a vida, o arqueiro não resistirá de pé, o corredor veloz não terá pernas para escapar, nem se salvará o cavaleiro. O mais corajoso dentre os corajosos fugirá nu naquele dia. Caríssimos irmãos e irmãs, estas são para nós palavras do Senhor. Que o salmista respondeu com o Salmo 49: entendei isto todos vós e esqueceis o Senhor Deus. Como ousas repetir os meus preceitos e trazer minha aliança em tua boca? Tu que odiastes minhas leis, meus conselhos e destes as costas as palavras dos meus lábios. Quando vias um ladrão, tu o seguias e te juntavas ao convívio dos adúlteros. Tua boca se abriu para a maldade, tua língua maquinava a falsidade. Assentado, difamavas teus irmãos e ao filho de tua mãe injuriavas. Diante disso que fizestes, eu calarei. Acaso pensas que sou igual a ti? É disso que te acuso e repreendo, e manifesto essas coisas aos teus olhos. Entendei isto todos vós que esqueceis Deus, para que eu não arrebate a vossa vida, sem que haja mais ninguém para salvá-los. Quem me oferece um sacrifício de louvor, este sim é que me honra de verdade. A todo homem que procede retamente, eu mostrarei a salvação que vem de Deus. Entendei isto todos vós que esqueceis o Senhor Deus. Vamos ao evangelho de hoje, que está no livro do evangelista Mateus, do capítulo 8, de versículos 18 a 22. Aleluia, aleluia, aleluia. Oxalá ouvisses hoje a sua voz. Não fecheis os corações como em Meriba. Aleluia, aleluia, aleluia. Proclamação do Evangelho de Jesus Cristo,
narrado segundo o evangelista Mateus. Naquele tempo, vendo a multidão ao seu redor, Jesus mandou passar para outra margem do lago. Então, um mestre da lei aproximou-se e disse: Mestre, eu te seguirei aonde quer que tu vás. E Jesus respondeu: As raposas têm suas tocas e as aves dos céus têm seus ninhos, mas o Filho do Homem não tem sequer onde reclinar a cabeça. Um outro dos discípulos disse a Jesus: Senhor, permite-me que primeiro eu vá sepultar meu pai. Mas Jesus respondeu-lhe: Segue-me e deixa que os mortos sepultem os seus mortos. Caríssimos irmãos e irmãs, estas são para nós palavra da salvação. Nós vamos à nossa brevíssima reflexão de hoje, 7 horas 56 minutos, 7h56. As duas propostas de seguimento servem para evidenciar o ensinamento de Jesus no Sermão da Montanha. A decisão pelo discipulado precisa levar em consideração suas exigências. Dos dois pedidos de discipulado e de duas respostas rígidas de Jesus tornam-se exemplares para a comunidade de fé. Na primeira, Jesus rejeitou o alto chamado do escriba e deixou claro que é preciso renunciar às seguranças e garantias. Na segunda, Jesus foi além da renúncia apresentada ao escriba, pois exigiu uma prova incondicional. O discipulado, para ser autêntico, precisa estar livre de intenções espúrias, de faltas ilusões e de obrigações familiares. Pelas duas respostas, Jesus começou a dar a entender o rumo do seu ensinamento e suas ações tomariam. Quem aceitar ser discípulo está aceitando também ter a mesma sorte do mestre de Nazaré, a cruz. Ter a mesma sorte do mestre de Nazaré, a cruz. Após a narração do primeiro ciclo de milagres, Mateus descreve algumas instruções deixadas pelo mestre a quem pretende segui-lo. Iniciar por mostrar que o discipulado não é tarefa fácil, nem pode ser encarado com superficialidade. A primeira condição para segui-lo é estar disposto a aceitar a sua absoluta pobreza e a dureza de sua vida itinerante. A segunda condição está diretamente relacionada à primeira e consiste em deixar tudo para trás, ou seja, ter o reino de Deus como única preocupação pessoal, acima de qualquer outro bem ou valor terreno. Jesus não está dizendo que os mortos não precisam ser enterrados. Essa é, inclusive, uma das obras de misericórdia corporal. Está enfatizando que, para segui-lo, devemos assumir plenamente o seu projeto de vida, deixando para trás tudo o que conduz à morte. No centro do evangelho que escutamos hoje, está a pergunta que Jesus faz aos seus discípulos e que hoje dirige também a nós, para que possamos discernir se o caminho da nossa fé conserva ainda o dinamismo e a vitalidade, se a chama da nossa relação com o Senhor continua acesa. Todos os dias, em cada hora da história, devemos estar sempre atentos a esta pergunta. Se não quisermos que o nosso ser cristão se reduza a uma herança do passado, como tantas vezes nos alertou o Papa Francisco, é importante sair do risco de uma fé cansada e estática para nos perguntarmos: quem é Jesus? Quem é Jesus Cristo para nós hoje? Quem é Jesus Cristo para nós hoje?
Que lugar ocupa ele na nossa vida e na ação da igreja? Como podemos testemunhar esta esperança na vida cotidiana e anunciá-la àqueles que encontramos? Caríssimos irmãos e irmãs, o exercício do discernimento que nasce destas perguntas permite que a nossa fé e a igreja continuamente se renovem e experimentem novos caminhos e novas práticas no anúncio do Evangelho. Isso, juntamente com a comunhão, deve ser o nosso primeiro desejo. Segui-lo exige disponibilidade de vida. Segui-lo para caminhar rumo à santidade. Como está a nossa disposição de seguir Jesus, mesmo nas contrariedades? Naquele tempo, vendo uma multidão ao seu redor, Jesus mandou passar para o outro lado da margem, ao lago. Então o mestre da lei aproximou dele e disse: Mestre, eu te seguirei aonde quer que vás. Jesus respondeu: As raposas têm suas tocas e as aves dos céus têm seus ninhos, mas o Filho do Homem não tem sequer onde reclinar a cabeça. Caríssimos irmãos e irmãs, o mestre da lei diz de maneira vazia que seguirá Jesus onde quer que ele vá. Jesus apresenta as exigências do seguimento. O Filho do Homem não tem onde reclinar a cabeça. Em outras palavras, Jesus está perguntando se ele tem a disposição de passar sede, fome, até mesmo sono para, de fato, segui-lo. Nossas palavras podem ser vazias. Falar em seguir Jesus pode ser fácil demais. E às vezes é fácil. Nós falamos. Às vezes falamos sobre seguir Jesus. Cantamos também sobre seguir Jesus. Cantamos: Eu seguirei. Eu irei aonde fores, Senhor. Seguir Jesus de verdade e profundidade requer um pouco mais. Tem suas exigências e pode ser bem menos romântico do que parece. Cristianismo não é romantismo, como pensa este mestre da lei aqui. É labuta, é cruz, com sofrimentos próprios de toda e qualquer peregrinação. Se você caminhar, passa por sofrimento. Um exemplo é quem é do Vale do Paraíba, que caminha para a cidade de Aparecida. Estes passam por labutas também. Peregrinação também é sofrimento. Não é só sofrimento. Nem sempre é fácil a caminhada, mas vale muito a pena. O Filho do Homem não tem onde reclinar a cabeça, mas vale muito a pena segui-lo. Vale a pena cantar, vale a pena seguir, de fato, com a própria vida, com os próprios comportamentos e o próprio testemunho. Que desça sobre cada um de nós e permaneça a bênção de Deus Todo-Poderoso, que é Pai, Filho e Espírito Santo. Amém. E que assim seja. Que assim seja.

O amigo Wilson Berto chegou por aqui, ele que esteve conosco na nossa jornada esportiva. Que nunca falte a luz da fé nos teus caminhos, a força do amor no teu coração, as bênçãos de Deus na tua vida. Bom dia, Wilson Berto. Obrigado pelo carinho. Esteve juntinho conosco lá na nossa jornada esportiva no sábado. E que jornada esportiva maravilhosa, hein? José Maria, no grupo da web, bom dia, Zé. Um ótimo dia, uma ótima semana para você, amigo. Muito obrigado pelo carinho, viu? Muitíssimo obrigado mesmo. Agora são exatamente 8 horas e 10 minutos, 8:10 da manhã. Juliano trouxe o seu devocional. Hoje vamos ler o devocional do Juliano. Vamos ler Apóstolo, Atos dos Apóstolos 14, de 1 a 7. Tema: preserve

Preserve no propósito, Deus está preparando e sustentando você. Palavra em Atos 14, de 1 a 7. Paulo e Barnabé anunciam o evangelho de Icônio. Muitos creem, mas outros rejeitam a mensagem e incitam perseguição. Mesmo diante da oposição, eles permanecem firmes por um tempo, pregando com a coragem. A Deus confirma sua palavra por meio de sinais e maravilhas. Quando descobrem um plano para apedrejá-los, seguem para outras cidades e continuam anunciando o evangelho. Essa passagem nos ensina que a oposição não significa ausência de vontade de Deus. Muitas vezes as dificuldades fazem parte do preparo para que o propósito continue avançando. A sabedoria também faz parte da fé. Permanecer quando Deus manda. Permanecer quando Deus manda. Permanecer e seguir em frente quando Ele abre um novo caminho. Deus planejou nossa vida para dar certo, assim como Pedro foi preparado antes de viver grandes milagres. Também passamos por processos que fortalecem a nossa fé e moldam o nosso caráter. O preparo nem sempre é fácil, mas nunca é em vão. Jesus tem autoridade sobre toda a situação de morte, sonhos, esperança, relacionamentos, ministérios ou qualquer área que pareça sem vida. Onde Cristo chega, há restauração, recomeço e nova esperança. Não existe circunstância definitiva quando Deus ainda está agindo. Uma reflexão para hoje? As lutas não anulam o propósito de Deus. Elas podem fazer parte da preparação para Ele. Quando confiamos no Senhor, aprendemos a enxergar as dificuldades como oportunidades de crescimento e não como o fim da caminhada. Além disso, Deus deseja nos dar a liberdade emocional para não sermos definidos pelo medo, pelas decepções ou pelo fracasso. Em Cristo encontramos força para continuar, coragem para recomeçar e esperança de que Ele pode restaurar tudo aquilo que parecia perdido. A oração para hoje: Pai amado, obrigado porque Tu tens um propósito para a minha vida e nenhuma dificuldade pode impedir os Teus planos. Quando eu enfrentar oposição, fortalece o meu coração para permanecer fiel e concede-me sabedoria para seguir a direção que Tu preparaste para mim. Ajuda-me a enxergar os tempos difíceis como parte do Teu preparo, confiando que estás formando em mim o caráter de Cristo. Também entrego diante de Ti tudo o que parece sem vida, meus sonhos, minha esperança, meus relacionamentos e minhas forças. Tu és o Deus que ressuscita e restaura e faz novas todas as coisas. Cura minhas feridas, concede-me liberdade emocional para deixar para trás o medo e a insegurança e enche-me de coragem para continuar anunciando Teu amor como uma alegria, que eu viva cada dia certo de que fui planejado por Ti para dar frutos e que nada acabou mexendo aqui. Planejado por Ti para dar frutos e que nada é impossível para o Senhor. Em nome de Jesus, amém. Legal demais, hein, Juliano? Juliano passou a fazer parte do meu time agora, hein, Juliano? Devocional maravilhoso, você passa a fazer parte do meu time, está contratado. Sérgio Della Vila, bom dia. Banhado seja o teu caminho pela luz divina, hoje e sempre. Amém. Sérgio Della Vila, estamos caminhando para a reta final, agradecendo sempre a Sete Car Veículos, o maior centro automotivo do interior paulista e mais completo da cidade. 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
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O nosso agradecimento a essas feras aí que estão sempre nos auxiliando na nossa, em nossas, nossos entretenimentos e nas nossas jornadas. Juntos até na solidão. Na solidão, juntos, juntos na solidão, não totalmente sós, não totalmente juntos, sem ter de calar nem de falar, sem ter de explicar nem questionar. Dois espíritos que se tocam, embora trilhando caminhos diferentes, ao mesmo tempo partilham o que encontram, mas não esperam seguir os passos do outro. Muitas vezes tremi de pensar que tu não podias me seguir, e quando eu tentava penetrar em teu reino, a porta se fechava. Sentia que, de alguma maneira, eu havia falhado, porque havia essa parte de ti que jamais pude conhecer. Não podia, então, compreender que é preciso respeitar o mundo que cada um encerra dentro de si. A completa aceitação da porta fechada, atrás da qual cada um caminha sozinho com o seu Deus. Mas agora te agradeço por teres me dado essa preciosa dádiva. Juntos, na solidão, a verdadeira liberdade do amor. Paulo e Pedro, ou Pedro e Paulo, como queira.

Para o encerramento do nosso despertar de hoje, trazemos a força e a história de dois grandes pilares da fé, São Pedro e São Paulo. Celebrados juntos, eles nos mostram caminhos diferentes, como foi lido anteriormente, mas com o mesmo propósito de dedicação e transformação. O encontro da rocha com o aprendizado. Combati o bom combate. Acabei a carreira, guardei a fé. Segundo Timóteo. São Pedro, a rocha, o pescador simples da Galiléia, cheio de impulsos humanos que errou e duvidou, mas foi escolhido para ser a base. Ele nos ensina que a nossa fragilidade não impede a liderança de que recomeçar com o amor apaga qualquer falha do passado. São Paulo, apóstolo dos gentios, o intelectual obstinado que perseguia o que não entendia, até ser transformado por uma luz no caminho de Damasco. Ele nos mostra que nunca é tarde para mudar de rumo, usar novos talentos para o bem e expandir as nossas próprias fronteiras. Que fica como lição para hoje. A união de Pedro e Paulo prova que o mundo precisa tanto da firmeza de quem sustenta Pedro, quanto a coragem de

todos uma ótima manhã abençoada. Sigam firmes os seus propósitos e um excelente restante de dia e um bom princípio de semana para vocês. Eu gostaria de passar o resto dos meus dias com alguém que não precise de mim para nada, mas que me queira para tudo. Ótima segunda-feira. Bom jogo para vocês. Se cuidem e cuidem de todos que estão à sua volta. Se o mestre permitir, até amanhã.

0: 8 horas e 29 minutos.
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2: Bom dia!
3: Olá, bom dia, bom dia, bom dia. Tudo beleza por aí? Tudo certinho? Por aqui tá tudo ótimo. Eu sou Kleber Salles, está começando aqui o nosso Manhã Mais Que Demais nessa segunda-feira, 29 de junho de 2026. É, daqui a pouquinho não, né? Logo mais à tarde tem Jogo do Brasil.

0: Isso aí, povo! Estamos ao ar aqui na WI Web Interiorana. E você, como está? Chegou bem nesta segunda-feira? Levantou com o pé direito, pé esquerdo? Já agradeceu o seu dia hoje? Aqui em Piracicaba, o céu está maravilhosamente lindo, azul, da cor do anil. Que lindo, né? Que bom que nós estamos aqui nesta segunda-feira, já com essa energia maravilhosa, porque hoje é dia de São Pedro, São Paulo, e temos também Jogo do Brasil, Brasil, meu Brasil varonil. Você já se preparou? Já fez as suas horas para pagar na hora do jogo? Já? Você que trabalha presencialmente, já pagou as horas para curtir o nosso Brasil varonil hoje? Já mata-mata, gente. Todo mundo preparado aí? Eu estou. Estamos todos, né? Que bom que chegamos agora até aqui nessa fase. Espero que passemos pelo Japão, que a nossa equipe faça um belíssimo jogo. Na paz também, sem muitas quedas, muitas faltas, somente bola rolando. E como que foi o seu final de semana? Curtiu bastante? Curtiu bastante todos os jogos da Copa? Teve bastante, hein? Bastante jogo. Sexta, sábado, ontem também teve um jogo. Que bom que nós vamos comentar daqui a pouquinho. E você já estava curtindo o João Mendonça no despertar já de manhãzinha com os louvores, com as mensagens, porque é muito bom levantar já agradecendo pela sua visão, pelo seu olfato, pelo seu tato, pela sua audição. É muito bom, é muito bom. É de muita coisa para a gente agradecer, certo? Mas não podemos esquecer que a gente também tem que clarear nossa vida, nossos pensamentos e mandar aquela vibração maravilhosa para o nosso universo. Para quem está perto, para quem está mais longe, mas sempre mandando aquele clarão de luz. Então vamos chamar os nossos amigos aqui, o Roupa Nova, para clarear. Bora lá então, Roupa Nova, venham aqui, meus queridos.
1: Vai. Clarear.

0: um pouco de luz na sua vida, na minha vida, na nossa vida. Porque luz é tudo de bom. Onde tiver aquela sombra, aquela coisa que não está tão legal, bota um clarão. Você vai ver como a vida fica bem mais iluminada. E a gente, quando a gente está iluminada, a gente ilumina o próximo, ilumina-se o ambiente onde a gente está. E é muito bom ser luz na vida de alguém. Muito bom mesmo. Então, hoje é segunda-feira. Segundou aqui, né? E sabe quem está aqui comigo hoje? Ah, deu o ar da graça aqui no nosso estúdio. Gilson, bom sucesso. Tirou uma folga hoje dos afazeres e está aqui conosco. Bom dia, Gilson.
1: Bom dia, Magali. Bom dia, Magali. Deixa eu ver aqui meu som, como é que tá? Bom dia, Magal. Alô, Magal. Tô por aqui.
0: É, hoje é segunda-feira, você já acordou, já fez a sua caminhada hoje?
1: Eu já fiz minha musculação.
0: Estava pesado lá hoje ou não?
1: Não, estava tranquilo, né? Estava tranquilo. Apesar da gente... Porque a gente faz de segunda e quarta-feira, quer dizer, desde quarta-feira que eu não ia à academia, fui hoje.
0: É, mas é bom, né? Pelo menos umas duas vezes na semana é bom. O legal seria, assim, de 3 a 4 vezes por semana.
1: É muito?
0: Não.
1: Ah, Magal, não.
0: O essencial seria de 3 a 4 vezes na semana, pelo menos 30 minutos.
1: 30 minutos.
0: 30 minutos. É o necessário, é o essencial para manter o físico, a saúde física e a saúde mental. Porque os exercícios não são somente para o nosso físico, é para o nosso mental também. É ótimo, porque ele melhora a nossa vibração, os nossos neurônios ficam mais atentos.
1: É, e a massa magra é importante, né? A
0: gente muita chega, força.
1: Depois que a gente chega aos 30, vezes 2, aí, aí a gente precisa de massa magra.
0: É, mas o que eu acho bem legal também que eles estão passando para a gente, exercícios de equilíbrio. Exercícios de equilíbrio é essencial para a gente, para todos, né? Porque se você se agacha ou você realmente está fazendo uma caminhada, equilíbrio é essencial. Em tudo na vida o equilíbrio, né? Mas o equilíbrio do nosso corpo, gente, é primordial. 30 mais 30, precisa.
1: Até porque a lei da gravidade é complicada, né?
0: Sim, nem fala.
1: Ela empurra a gente para baixo.
0: Ela castiga, ela não empurra, ela castiga. Mas então eu sempre gosto de trazer aqui na segunda-feira, tem uma musiquinha que eu amo. Solta aí para nós, Gilson. Que dia.

0: Hoje é segunda-feira, então balança, mão na cabeça, mão na cintura, sacode o corpo, é isso aí. Ontem eu estava assistindo uma entrevista no Domingo Espetacular, que eu gosto muito de curtir. É um senhor aqui em Bauru, pertinho aqui, de 102 anos, lúcido, e ele faz academia todos os dias, de segunda a sexta. E ele abre a academia praticamente, porque ele entra lá às 5 horas da manhã. Deu inveja, Gilson, ou não?
1: Não, na verdade, não. 102 anos é muito, muita coisa, não?
0: 102 anos e ele não tem ruga. Não tem ruga. E a musculatura dele, você viu que firmeza? Muito bem, o homem está muito bem, ele está. O que você achou?
1: Eu achei que ele parece que ele já enterrou duas esposas.
0: Ele já enterrou duas esposas e ele ficou. Eu acho que ele tinha muito papagaio ainda aqui, então ele ficou mais tempo. Mas até o professor dele, o personal dele, fica sempre gente para não ter lesões, né? E falou que quando ele precisa de algum conselho, ele está meio para baixo, ele vai conversar com esse senhor, o nome dele é José.
1: Ah.
0: Ele vai conversar porque 102 anos é muita experiência. Então o repórter perguntou para ele se ele viu muita coisa, né? Então ele falou que ele viu a Primeira Guerra, ele viu a Segunda Guerra, ele viu bastante coisa. Ele chegou, está acompanhando, né, todas essas inovações tecnológicas. E ele sente muita dificuldade hoje, porque ele quer acompanhar, mas ele não consegue. Né? Isso que eu achei meio triste nessa parte, né? Porque não consegue acompanhar, porque, como a gente, é muita coisa acontecendo muito rapidamente, essas evoluções tecnológicas. O que você acha, Gilson? Você acompanha, eu sei que você acompanha.
1: Exatamente. Eu acho assim que a gente não sabe quanto tempo a gente vai viver. Essa é a primeira questão. Cada vez mais a evolução da medicina, né? Então a gente vai envelhecendo. O que a gente tem que se preocupar hoje é como é que vai ser a nossa velhice, porque velho nós vamos ficar.
0: Sim.
1: Se tudo der certo, nós vamos ficar bem velhinho, se tudo der certo.
0: É.
1: Aí a gente tem que se preocupar o seguinte, você vai dar trabalho para o seu filho, para sua filha, ou você vai tentar fazer seu exercício, comer direitinho, para não ficar doente, porque a pior coisa no mundo é ficar doente, né? Se a gente morre, está resolvido, eu acho assim. Se eu morrer, está resolvido. Não dá mais trabalho para ninguém. Mas se a gente ficar e estar doente, a gente acaba ocupando o espaço de vida de um outro. Ou do filho, né? Ou de um cuidador. Que é muito difícil hoje, se você ficar velho e tiver que ir para uma clínica, é muito caro o tratamento.
0: A maioria do povo brasileiro não tem condições.
1: Então, o que fazer? Vamos tentar nos cuidar até o dia de nós passar dessa para outra.
0: Pronto. Porque o que acontece? Quem tem o poder aquisitivo bom consegue manter uma clínica, porque mais barato eu acho que seria uns 7 a 8 mil reais mensais.
1: Com uma aposentadoria de mil e...
0: De 1.621.
1: Não
0: bate, a conta não vai fechar.
1: Não.
0: Então, o que acontece em muitos casos? Alguém da família se prontifica a simplesmente parar a sua vida, porque tem que parar a vida. Não vamos nos iludir, tem que parar a vida e se dedicar ao idoso. É isso que acontece. E a pessoa fica sobrecarregada. Porque hoje, nesse mundo corrido, todo mundo tem afazeres. Hoje, você aposentou? Aposentou, né, no papel. Mas você não consegue viver de aposentadoria. Você sempre tem que estar fazendo alguma atividade para aumentar o seu ganho. Para você viver dignamente.
1: Por exemplo, você citou o senhor de 102 anos. Ele deve ter se aposentado ali pelos 60.
0: Sim.
1: Né? O pessoal até se aposentava mais novo. Eu me lembro o pessoal com 40 anos se aposentando.
0: Já se aposentava.
1: Então, ele está recebendo a aposentadoria dele já faz mais de 40 anos.
0: Sim.
1: Mais de 40 anos. Esse é um peso grande para a Previdência.
0: Também.
1: Né? Ainda que ele tem saúde.
0: Ele tem saúde.
1: Porque quando a pessoa está doente, ela também precisa do SUS para se tratar no hospital e tal. É uma despesa grande e uma conta difícil de fechar, porque cada vez mais as pessoas são dependentes do governo.
0: Sim.
1: Pelo menos é o tipo de governo que nós estamos tendo é assim. É criar o assistencialismo, então criar com que a pessoa fique dependente. Esse senhor, por exemplo, já deu um bom prejuízo. O que ele,
0: assim,
1: contribuiu, e a gente, você sabe que a gente contribui sempre para a pessoa da frente, né? Então, por exemplo, o INSS que nós pagamos hoje, a aposentadoria, é para pagar a aposentadoria de quem trabalhou lá atrás, é. Não é isso?
0: Sim,
1: ou de
0: sim.
1: quem vai trabalhar lá na frente. Eu não, acho que é lá na frente. Nós estamos, né? Porque quem trabalhou está pagando a aposentadoria de quem está vivo agora ainda, né? Quem trabalhou lá atrás.
0: É
1: mais ou menos essa questão da previdência, se eu não me engano, é assim. Você contribui hoje para aposentar o outro. E aquele dinheiro que você recebia tinha que ter vindo antes. Só que deve ter vindo antes e já desapareceu também.
0: Ah,
1: pulverizou.
0: Tempo,
1: então, por
0: pulverizou.
1: Isso que a conta
0: não
1: sempre
0: fecha.
1: Não fecha. Tem que estar no prejuízo.
0: Não fecha. Então, por isso que a gente tem que prevenir. A prevenção é sempre o melhor remédio. A prevenção é melhor do que você gastar lá com farmácia, com remédios, e que, às vezes, um remédio tem que comprar para outro remédio que faz mal, e assim vai ficar aquela lista enorme. Né? Então, é complicado. Mas, então, se a gente se prevenir, vai fazendo a sua rotina, o que você puder fazer melhor. Uma alimentação saudável, muitas vezes, não é aquela alimentação com itens muito caros. Uma alimentação saudável, um exercício, faz uma caminhada. Aqui na região, em todas as cidades brasileiras, na maioria, tem aqueles aparelhos que estão na praça. Então, tem algum jeito de se movimentar. Nas sociedades, nas comunidades, né, tem as... Como que chama, Gilson?
1: Os postos de saúde?
0: Não, posto de saúde. Associação comunitária lá, centro comunitário.
1: Isso.
0: Tem o centro comunitário, eles abrem, eles dão, fazem curso, palestras, fazem atividades físicas. Então, procurar participar, né, na sua comunidade, participar dessas atividades.
1: Eu me lembro que tinha um grupo, não sei se tem ainda, que são os vigilantes do peso, né? Vigilantes do peso.
0: Eu ainda
1: lembra
0: não
1: disso?
0: Sei.
1: No centro comunitário, sei. Normalmente, o pessoal fazia promoção e era sim. bem legal, né?
0: Sim.
1: Porque o peso, a obesidade, ontem mesmo tinha uma
0: matéria... Ensina a comer.
1: É, tinha uma matéria no Fantástico ontem, com o doutor Drauzio Varela, ele falando da gordura visceral.
0: Visceral.
1: Então, às vezes, a pessoa é magra, mas ela tem gordura visceral. E é um complicador, principalmente para fígado, para o coração, né? Porque vai acumulando gordura nas artérias, no endotélio, né? Aliás, o endotélio é o maior órgão que a gente tem no corpo, que é aquela pele que reveste as nossas artérias por dentro. E é exatamente ali que se acumula as gorduras, né? As gorduras ruins. E quando tinha esse movimento do... Eu acredito que ainda tenha, né? Do vigilante do peso, eles tinham essa preocupação. E era de graça, viu? Ou
0: sim.
1: tinha uma taxa, uma pequena taxa, alguma coisa assim, e que ajuda em tudo, porque se você cuidar aí do seu corpo fisicamente, do seu peso, da porcentagem de gordura, dificilmente você vai ficar doente. E olha, tem uma coisa legal, hoje o Brasil vai jogar com o Japão, não é?
0: Vai jogar com o Japão.
1: E se você vê no Japão, a maioria das pessoas são esbeltas.
0: Sim.
1: E eles têm uma filosofia de vida que é o seguinte, você deve consumir, você deve comer cerca de 85% só do que cabe no seu estômago. E ao contrário, a gente come tanto que o estômago começa a dilatar. Então lá eles têm uma filosofia que eles só ingere 85%, ou seja, deixa de folga no estômago 15%. E isso é uma receita de saúde. Se você variar a sua alimentação e não comer mais do que 85% que cabe no seu estômago, você vai viver até os trocentos anos.
0: É, os vigilantes do peso, eles falam que você tem que sair da mesa com fome. Né? Você não pode sair saciado, querendo mais. Você tem que sair um pouquinho com fome, porque sobrou espaço lá para você ainda comer. Mas você tem que sair assim. Você tem que sair sentindo ainda fome, porque você não utilizou todo o seu tubo, né, lá do estômago, você não completou o espaço, né, que nem você falou aí, não comer tudo, só 85%, então sobrou os 15%. Então é isso aí, gente. Ficou essas dicas aí, a gente vai assistindo as coisas, né, depois a gente vem aqui falar para vocês, né? Mas eu sei que vocês gostam de música. Mas eu queria, antes de tocar essa música que eu achei aqui, hoje é dia 29 de junho e é dia do quê? De quem? Então hoje é dia de São Pedro e São Paulo. Olha só, então é uma data que homenageia duas das figuras mais importantes da Igreja Católica. São Pedro é considerado o primeiro Papa da história e São Paulo é o grande apóstolo e missionário. Então, são dois santos da Igreja Católica. E hoje, né, aniversário do meu pai. Se meu pai estivesse aqui conosco, ele faria 80 83 anos. É. Meu pai cuidava da alimentação, mas não cuidava dos vícios, né? Dos hábitos não saudáveis, que
1: parabéns,
0: é o fumo
1: aí, ao seu Irineu,
0: e a bebida.
1: Hein?
0: É, seu Irineu, se o senhor tivesse se cuidado mais... Engraçado que ele nunca foi gordo, né, Gilson? Nunca. Sempre teve assim esbelto, porque ele não parava, né? Ele não parava, ele tinha uma atividade física.
1: É, na verdade, a impressão que a gente tem é que o abreviamento de uma vida que poderia ser maravilhosa, né? A abreviação dessa vida foi por causa de dois vícios, que é a bebida alcoólica e o cigarro. É. Essa combinação é uma explosão no nosso corpo.
0: Ela,
1: né?
0: mata.
1: Ela vai abreviando a nossa vida. Se a gente quer criar os netos, os bisnetos, a gente tem que fazer sacrifício de tudo ser moderado, né? Uhum. Beber é bom? É bom, eu gosto de uma birita.
0: Uma cervejinha é bom.
1: Mas eu nunca me excedi nisso, eu não me lembro nenhum fato de eu ficar bêbado, né? Eu não sei se eu não me lembro, que eu fiquei bêbado e por isso não me lembro, ou se... Enfim, mas eu nunca exagerei, né? Faço questão de nunca exagerar, porque o gostoso é experimentar.
0: Eu lembro que eu fiquei tomei um pequeno porre uma vez e nunca mais. Eu falei que nunca mais, é uma sensação terrível. Depois daquele dia, jamais.
1: O tabaco é um vício difícil terrível. De largar. É. Eu me lembro, você falou do seu Irineu, eu me lembro no dia que ele foi para a cirurgia, né? Que ele estava com câncer na boca.
0: Na boca
1: por causa do cigarro. E ele estava com um cigarro no bolso ainda, quando eu estava indo para a cirurgia. Eu estava levando ele lá para o hospital. E ele pegou e deu a última tragada no cigarro, me entregou o maço de cigarro e falou, esse nunca mais. E realmente ele cumpriu. Todo o resto da vida dele, ele não se queixou mais do cigarro. Não sei se fez falta, mas ele nunca revelou se fazia falta ou não.
0: Então, hoje é o dia 29 de junho, São Pedro e São Paulo, e também dia do pescador. Tinha muito a ver com meu pai, porque meu pai também adorava pescar. Então, esse dia do pescador é celebrado para homenagear os profissionais que tiram o sustento da pesca. Profissão que tem São Pedro como seu padroeiro. E São Pedro, ele é padroeiro de várias paróquias, né, da Igreja Católica. E hoje também é o encerramento das festas juninas, né? Hoje marca o encerramento dos tradicionais festejos juninos, que começaram com Santo Antônio e São João. Então, hoje termina as festas juninas. Mas não se esqueçam que vão chegar julho, tem as festas julinas. Não tem os santos, mas tem as festas julinas. Então eu separei uma música aí de São Pedro e São Paulo. Ali, aí, não, pra cá. Aí, e é muito legal essa música. É um forrozinho de São Pedro e São Paulo. Bora lá, então, Júlio.
1: Antes, deixa eu só lembrar você, Magal, que nós vamos ter a festa do Divino Espírito Santo.
0: Agora, esse final de semana, né?
1: Aqui em Piracicaba, 200 anos, hein, de festa.
0: 200 anos,
1: marcando
0: gente.
1: 200 anos de festa.
0: Bora lá, então. Bora lá.
2: Povo de Deus! 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
0: São Pedro e São Paulo, hoje, 29 de junho.

0: Viva São Pedro e São Paulo, maravilhosos santos da Igreja Católica, que sempre esteve presente, né? Muito amor, cuidando do povo, sempre acolheu o povo. Muito bom, muito bom. E essa semana, né? Começando agora, amanhã já é dia 30, a gente já vai encerrar, já junho passou que nem o rojão, com tantas festas, tantos jogos da Copa, então amanhã a gente já encerra junho e chega Brasil. Julho, chega chegando julho. E aqui em Piracicaba, 200 anos da festa do Divino Espírito Santo, que legal. E o que, que vai acontecer? Eu tenho a programação aqui, dia 5 agora aqui no Rio Piracicaba, maravilhoso, nós temos esse prazer imenso, essa bênção de ter este rio com esse salto maravilhoso, o Véu da Noiva. Gente, se você não conhece Piracicaba, venha, que é muito lindo. E dia 5 agora, domingo, às 9 horas da manhã, ocorre a missa da derrubada e bênção dos barcos no Rio Piracicaba, com a apresentação da banda União Operária e a Congada na Folia do Divino. Olha que legal. E depois, às 12 horas, tem a feijoada com o grupo Oitava Cor. Ali na... Também na coisa do Divino ali, né? Ali no parque do... No Largo dos Pescadores, é. Vai ser a feijoada ali no Largo dos Pescadores. Então, não tem nada para fazer domingo, gente... Venha para cá, festa do Divino, missa da derrubada e bênção dos barcos, às 9 horas. E depois você já aproveita e já come a sua feijoada aqui também no Largo dos Pescadores. E vai ter o grupo Oitava Cor. Então já tá aí, programa de domingo já feito, né? Porque ali a orla do Rio Piracicaba é muito gostosa, né, Gilson?
1: É verdade, né? Quem que não gosta de ver a natureza do jeito que é? A Piracicaba é privilegiada, né, Magal?
0: Sim, a gente desce ali. Eu preciso ir, até faz tempinho que eu não vou no Museu da Água. Ele disse que reformaram, preciso para dar uma passadinha no Museu da Água. Então a gente começa lá de cima. Não, é, o elevador está quebrado. Então a gente começa aqui do Museu da Água, desce. Tem umas barraquinhas ali embaixo, perto da ponte estaiada. A gente pega aquela ponte e desce também. Passa pela Casa do Povoador. Daí já chega ali no Largo dos Pescadores. É muito gostoso. E tem um caminho ali que ele beira o rio mesmo. Ele é bem na beira do rio, assim, tudo cheio de pedra. Você pode fazer uma caminhada ali, é muito gostoso.
1: É, a gente encontra sempre uns artistas pintando uns quadros ali, né?
0: Sim.
1: Do Rio Piracicaba, lindo, lindo demais.
0: Muito bonito. E tem atrás dos quiosques ali, bem na curvinha ali da ponte estaiada, da primeira ponte ali, aquela de madeira, tem aqueles trailers, né? Aqueles pequenos... como que chama? Aqueles barzinhos,
1: quiosque,
0: né? Quiosques. Né? É, aquele vende de quiosque. Tudo ali. E tem um que tem uns banquinhos atrás do quiosque, assim, que você... Fica próximo ali à água que já sai por baixo daquela pontinha. É muito gostoso, é muito gostoso. Quem vem se encanta.
1: É isso.
0: É isso aí. Bora de música, Gilson. Qual que nós vamos escolher agora?
1: Aí é contigo.
0: Vambora, vamos ver o que tem aí.
1: Nós temos Michel Teló.
0: Põe o Michel Teló. Põe o Michel Teló. Teló. Põe o Michel Teló, com o sertanejinho dele, eu gosto.
1: Legal, então vamos
0: de Bora lá.
1: Michel Teló aqui na Interiorana. Tá na Interiorana? Tá bacana demais. É um forró das boas, né?
0: É. Pra fechar os mês de junho, né? Fechando o mês de junho tem que ter, né?

0: Tá na interiorana, tá bacana demais, tá bacana. E sábado teve o jogo do 15, né? Teve, foi o América lá de Rio de Janeiro, veio até a Piracicaba conhecer essa linda cidade e levou 2 gols do nosso 15, Gilson, foi isso?
1: É verdade, o 15 já tinha ido bem lá no jogo de ida no Rio de Janeiro, né? Onde enfrentou o América do Rio de Janeiro lá e jogou bem. Eu já sabia, eu falei, o 15 em Piracicaba com certeza vai vencer, porque era um jogo mata-mata, ou seja, jogo de ida. Foi 1-1 e aqui no Barão de Serra Negra, no sábado, o 15 venceu por 2-0 e jogou bem, viu? Além de fazer os gols, vencer, convenceu.
0: Graças a Deus, porque eles falaram que aqui tinha muita pamonha. Eu falei que podia ter até pamonha, mas tinha gente que jogava bola e na Barão da Serra Negra não tinha para ninguém, tinha que vencer mesmo. 2-0, né?
1: Exatamente, 2-0. E agora o 15 vai pegar o Cianorte, lá do Paraná. O primeiro jogo vai ser no Barão no próximo sábado. E depois o jogo de volta, que seria o jogo mesmo para decidir, vai ser lá em Cianorte, porque o Cianorte fez uma campanha melhor que a do 15 no campeonato.
0: Então sábado agora vai ter outro jogo, então?
1: Acredito que seja sábado, tem que confirmar, vamos confirmar aí, mas eu penso que é sábado.
0: 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É isso aí, então bora lá. E de sábado, sexta-feira, teve vários jogos, né? Durante o dia lá da Copa, vamos ver como que foi então? Olha só, a Noruega, os Vikings, 1, a França, França 4-1 na Noruega. Depois tivemos o Senegal 5, Iraque 0. Nossa! Cabo Verde 0, Arábia Saudita 0. Uruguai 0, Espanha 1. Isso aí foram os jogos de sexta-feira. Daí sábado também vários jogos, olha. Nova Zelândia 1. Bélgica 5. Nossa, 5, 6 gols num jogo só. Que legal. Depois teve o Egito 1, Irã 1. Depois teve o Panamá 0 e Inglaterra 2. 2-0 para a Inglaterra. Daí teve a Croácia com 2, Gana 1. A Colômbia 0, Portugal do Cristiano Ronaldo 0. Nossa, Cristiano Ronaldo, você não fez um gol? Ah, por Deus. Depois teve o Congo 3, Uzbequistão 1. Nossa, quanto jogo! Argélia 3, Áustria 3. 3-3? Parece que combinaram? Será que não? Depois teve a Argentina, olha, Jordânia 1, Argentina 3, Messi 3. Ó, que legal, né? O timão do Messi, hein? Messi tá com tudo e não abre. Daí no domingo, ontem nós só tivemos um jogo. Acho que foi de madrugada, hein? África do Sul 0, Canadá 1. E hoje, teremos o Brasil, varonil, às 14 horas. Já se preparou? Já? Tá tudo certinho aí? Tudo preparado pra gente para a gente vibrar bastante, para a gente torcer bastante, para que seja um ótimo jogo, né? Sem cai-cai, sem muita falta, bola rolando o tempo todo. Depois, às 5h30 da tarde, às 17h30, tem a Alemanha e o Paraguai. É, vamos de Alemanha ou vamos de Paraguai, Gilson? O que você acha? Quem está mais forte aí, Alemanha ou Paraguai?
1: A Alemanha perdeu o último jogo aí por 1-0. Eu não lembro mais para quem foi que ela perdeu, tanta mas gente. Ela que começou muito bem, marcando 7-1 aí no primeiro jogo, decepcionou muito seus torcedores. Perdeu o último jogo, foi vaiado, inclusive.
0: Nossa! Então ela vai jogar hoje às 5h30 da tarde, às 17h30, contra o Paraguai. E depois, mais tardão da noite, às 22 horas. Países Baixos e Marrocos, às 10 horas da noite, então são três jogos hoje, o Brasil às 14, Alemanha e Paraguai às 17h30 e Países Baixos e Marrocos às 22 horas, você viu que está diminuindo, né, os jogos, antes eram seis jogos por dia, agora depois passou para quatro e agora está três, e bora lá, depois durante a semana a gente vai passando aqui o que tem. Vamos de mais música aí, Gilson, que música que nós vamos tocar hoje, agora, nesse momento?
1: Olha, você tem aqui para escolher Roupa Nova, Força do Amor. Você tem a I Love You Baby com César e Paulinho, Linda Juventude.
0: Ah, toca essa Linda Juventude. A gente precisa de juventude legal aí, né? Bora então com 14 bis.

É isso aí, nossa linda juventude. E agora eu vou ali pro nosso WhatsApp, na nossa juventude aqui. Vamos ver qual a juventude que chegou primeiro aqui, né? Bora lá, Gilson, bom sucesso no WhatsApp. Aqui no WhatsApp, Piu, piu, piu, piu. É isso aí. É a linda juventude, ó. Vou falar toda a gente jovem aqui, ó. A Rosângela, bom dia, segunda-feira. Oh, beleza de segundona, linda. Depois chegando a dona Denise. Ótima semana, Denise. É isso aí. Marilena já chegando, já com as cores do Brasil. Bom dia. Que hoje seja um grande jogo. Entre em campo com fé, foco e vá em busca dos seus sonhos. É isso aí. Vamos nós todos em busca dos nossos sonhos. E hoje também ela falando que é 29 de junho. São Pedro e São Paulo, rogai por nós. Nós precisamos muito de orações, viu? Viu, meus santos queridos? Daí chegou a Lia Andreone, já chegando lá, vai Brasil, já recebendo o dom lá na porta, hein? Lili Lizete também já recebendo o Davi lá na porta. Roseli Santos, vai trabalhar menos hoje, hein, Roseli? Última segunda-feira do mês, eu não tinha me atentado. Então, cafezinho pronto? Ah, o meu já está fumegando, fumegando, fumegando. Muito bom, muito bom. E a dona Marilena, é, daqui a pouco eu vou tocar a sua música, dona Marilena, daqui a pouquinho eu vou tocar a tua música, mas eu quero falar isso antes, espera um pouquinho, bora lá.

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3: Você viu uma estrofe? Ninguém para nada você, só você. Então, só você para você, ninguém. Quando você tem foco e objetivo, bora lá, bora lá. 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Bora lá? Agora eu quero ouvir, é o que mesmo, Pescador de Ilusões, para Marilena. Bora lá, só se for agora.

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1: É hoje, Brasil e Japão, bora lá, bora lá. Legado nós temos bastante, né? Com todos esses jogadores que fizeram a nossa história lá atrás. Então está na hora dessa equipe mostrar a que veio. E hoje é contra o Japão. Bora lá, Brasil!
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0: É isso aí, Brasil, bora lá mostrar para que você veio, é, você tem esse legado de vitórias. E vamos trazer o Hexa, certo? Vamos trazer o Hexa hoje às 14 horas, vamos passar já para outra fase, deixar os nossos corações mais confiantes, né? O que vocês acham? Olha, vocês já fizeram algum bolão nos seus grupos de WhatsApp? Vários grupos estão fazendo bolão, gente. Todo mundo está dando seus palpites. Não vale nada, só vale o palpite, não vale dinheiro. Vale palpite, isso é uma brincadeira gostosa que vários grupos estão fazendo. Inclusive, um grupo meu aqui já falou qual é o palpite de hoje. Eu ainda estou pensando. Sabe por quê? O Japão, ele é um time muito disciplinado, ele é muito disciplinado, então a disciplina é tudo também, né? Só o drible não conta, tem que ser bastante disciplinado, correr bastante, e o povo lá tá correndo. O diferencial dessa Copa, que estão falando que essa é a melhor Copa dos últimos tempos, e eu acho que é mesmo, porque mudaram-se as regras nos jogos, então a bola está no campo mesmo, correndo, sem catimba, sem cai-cai, sem nada. É só bola mesmo em campo, em jogo, que é isso que a gente quer ver, o espetáculo. Lá com a bola rolando, cabeçada, é, pênalti, que seja, menos falta e mais gol e mais drible. É isso que a gente quer, esse espetáculo no campo, né? Porque o Brasil tem esse legado. E você sabe o que é legado, Gilson? Ou não? O Brasil tem um legado?
1: Legado é aquilo que você deixa, né?
0: É aquilo que a gente deixa. Mas você acha que legado são só coisas assim, é, muito grandes? Ou você acha que legado pode ser coisas mais simples?
1: Eu acho que é o que pode, né?
0: É o que pode.
1: Então, é o que pode, deixar um legado. Um legado um é diferente do outro. Então, o que pode é ó, o legado.
0: É assim, quando pensamos em legado, é comum imaginar grandes feitos, riquezas ou obras que ficam para a história. Muito monumento por aí, não tem, Gilson? Que celebra o legado de várias celebridades. Mas, na verdade, o maior legado que alguém pode deixar está nas pessoas. É a palavra de incentivo dito na hora certa, é o abraço que conforta, é o exemplo de honestidade, de respeito e de amor. Então, no quesito honestidade aqui no nosso cenário político, está faltando muita gente para deixar o legado, né? São gestos que parecem pequenos, mas que continuam vivos no coração de quem os recebeu. Um dia, nossos bens ficarão para trás. O que permanecerá será a lembrança de como fizemos as pessoas se sentirem. Por isso, vale a pena a gente se perguntar, que marca que eu estou deixando na vida de quem convive comigo? Eu estou espalhando esperança ou desânimo? Estou construindo pontes ou levantando muros? O legado não começa no fim da vida. Ele é construído todos os dias, em cada escolha, em cada atitude e em cada palavra. Então, que hoje a gente possa deixar um legado de bondade, de fé, de respeito e de amor, porque no final das contas, é isso que o tempo nunca apaga. Então, uma frase, né? A verdadeira riqueza de uma pessoa não é o que ela acumulou, mas o bem que ela deixou no coração dos outros. E realmente, só quando a gente passa dos 30 mais 30, a gente dá mais valor para isso. Até a gente chegar nesse patamar da vida, a gente só vai querendo fazer, acontecer, ser. Ter. Depois você muda para ser. Ser mais paciente, ser mais carinhoso, mais caridoso, mais bondoso, ter mais resiliência. E é isso que você vai deixar para o próximo. O que você acha disso, Gilson?
1: O que eu acho? Eu acho muito importante. O legado que você vai deixar tem que ser um legado bom, né? Tem muita gente que deixa um legado de dívidas, aí não dá, né? Não, não digo dívidas financeiras, né? Mas dívida de emocionais mesmo, né? De responsabilidade. De caráter, de ter perdido a oportunidade de ser bom, né? Aí é ruim.
0: Ter tido a oportunidade de fazer o bem para muitas pessoas e fez o contrário. Muitos estão fazendo muito mal para muitas pessoas. Quando você deixa de fazer o bem, você está fazendo mal. Quando você não faz o bem, mas não faz o mal, você também já está fazendo mal.
1: É quando você se omite, né?
0: Omite, a omissão mata.
1: Então, quando você se omite também, você está aí, como é que fala? Precarivando. Precarivando. Aí não dá.
0: Não dá, não dá.
1: Nós estamos aqui para servir, né? Viemos para servir.
0: Sim. Quem, quem não serve para viver, não quem não vive para servir, não serve para viver, é isso?
1: É por aí.
0: Que assim seja, então. Né? Olha as bandeiras aqui no nosso, nos nossos WhatsApp, a nossa bandeira maravilhosa. E quando ela é estendida naquele gramado, dá uma emoção muito grande, não? Quando toca o hino nacional, então, arrepia, arrepia. O nosso hino é muito lindo, a nossa bandeira maravilhosa. Ai, verde, amarelo, azul e branco, maravilhosa.
1: É a taça do mundo... É nossa.
0: vamos lá, a gente está... O bom, é bom que essa Copa está sendo uma Copa assim diferenciada. As torcidas estão se manifestando de uma tal maneira bonita. É um, muito, é um baile, é um verdadeiro baile mundial. Com todas as nações participando, cada um trazendo a sua torcida, a sua cultura. Então está sendo uma festa. E é muito gostoso de ver. Temos... problemas, temos várias coisas acontecendo que não são boas, né? Que também teve a... Não podemos esquecer dos nossos irmãos aqui perto, Venezuela, que está passando por maus bocados, maus momentos, que as nossas orações vão para eles lá, que eles consigam se reerguer, que foi muito a devastação foi muito grande, né?
1: Os números são muito terríveis, grandes. Apontava um pouco mais de 1.500 pessoas, mas na verdade tem mais de 50 mil pessoas desaparecidas na Venezuela, porque ainda não chegou lá o atendimento, né, para procurar os corpos, mas já se fala em mais de 50 mil pessoas, é terrível. Hein?
0: Já era um país que já vinha com problemas e agora ficou gritante como eles são, porque eles não têm instrumentos necessários para fazer a... para resgatar as vítimas. Eles não tiveram apoio de quem eles precisavam ter, porque arrebentaram com o país lá atrás, certo? E agora veio este terremoto que foi para acabar de vez. Mas eles são um povo forte, resiliente, e vão se reerguer, certo? Então, todas essas festas que estamos fazendo, estamos vendo nesta Copa, que sejam vibração do bem e vibração positiva, que vão para todos esses países que não estão em situação de paz. Certo, Gilson?
1: A Copa, na verdade, é um símbolo, né? Ela é toda feita de simbologia. Quando você vê o povo, por exemplo, os torcedores da Noruega fazendo aquele movimento dos vikings, né? Você percebe que quando o povo quer, o povo faz coisa muito bonita, se reúne e tudo mais. E num incidente desse, né? Que ninguém tem culpa, um terremoto, imagine, o povo tem que ter essa mesma força, essa mesma garra de superar.
0: Sim, vários países já mandaram, né, equipes de salvamento para lá.
1: O ruim é quando acontece, por exemplo, uma guerra entre dois países como Estados Unidos e Irã, que ali é falta de consenso, de inteligência, né? Mas no caso, nesse caso da Venezuela, aí não tem o que fazer, a força da natureza impactou. E o que nos resta é tentar ajudar, né? Tentar ajudar. A gente viu vários países enviando os seus salvamentos, né?
0: A força humanitária.
1: Né? E para tentar amenizar, porque não dá para fazer mais nada a não ser amenizar, né? E vamos rezar, vamos orar para que o terremoto não aconteça novamente. Porque ali a situação da natureza ali é complicada, são placas
0: tectônicas,
1: olha isso.
0: É o círculo de fogo que chama ali.
1: E o Brasil está numa placa gigantesca que não tem riscos de terremotos. Olha como o Brasil é abençoado.
0: Por Deus,
1: abençoado.
0: Por natureza. É. Mas eu estava comentando isso hoje de manhã. Se o Brasil tivesse tido esse terremoto, né, de 7.2, 7.5, nós estaríamos igual ou pior que a Venezuela. Porque nós não temos uma equipe, nós não estamos preparados para um terremoto. Não estamos. Lá no Japão, eles estão acostumados a ter terremotos. Então, as casas já são já feitas já de acordo que para você já estar acostumado já. Eles têm simulação de terremoto. Durante, como você deve agir antes, durante e depois do terremoto. Então, já são, você já tem você tem que já se ir habituando a viver com esses tremores de terras no Japão. É assustador. A repórter estava fazendo uma simulação lá, ela falou, gente, é terrível, é assustador. É assustador. Mas que bom que já tem gente pensando nisso já, fazendo essa simulação. Não tem simulação de incêndio? Quando diz, toca a sirene lá, é um ensaio praticamente? Então, teria que ter também para terremotos. A gente está aqui no bem bom, nas placas certinhas, mas quem está aí nesse cinturão de fogo está chegou lá na Califórnia também.
1: É, inclusive, no Japão, ontem nós tivemos um terremoto de 4.5.
0: Então.
1: Na escala
0: Richter.
1: É mal aprendendo, né? Essas coisas que vão acontecendo, a gente acaba aprendendo. Nos Estados Unidos é muito comum, na Califórnia, os terremotos.
0: Sim.
1: E a Flórida também. A Flórida também sentiu, a semana passada também, o movimento desse terremoto.
0: É, porque hoje o Lucas falou, né? Ele falou que ele sentiu lá. Falei, meu Deus do céu. Lá tem tufão, furacão, tem de tudo.
1: Exatamente.
0: Então, a natureza, nós temos que agradecer muito aqui no Brasil. E agora o El Niño vem com tudo aí no final do ano, de setembro, está chegando o El Niño, vai ser aquele calorão com tempestades de novo. Então, os lugares que foram já tiveram alagamento o ano passado, tem que se precaver, já começar a se movimentar e não deixar que se repita. Muita gente desabrigada, muita coisa destruída, né? Então, a gente tem que já se... É a prevenção, nada mais. A prevenção. E respeitar os limites da natureza. Respeitar barranca de rio. Respeitar, porque tem lugares que não realmente não dá. O rio, ele vai seguir o curso dele. Ele vai seguir, não tem como. Não tem como segurar um rio. Não tem. Então, bora lá. Vamos escolher uma música aí, Gilson? Bora lá. Tem um monte aí, playlist aí. Vamos ver qual que tem aí.
1: Nós temos aqui...
0: Já foi. Ah, bora. Tem o Alexandre Pires e o Mato Grosso e Matias. Bora lá.
1: Que mistura, hein?
0: Eu gosto.
1: Legal. Então, vamos Alexandre lá. Agora, Pires. Que horas são, Magal?
0: Agora são 9 horas e 47 minutos do dia 29 de junho, São Pedro e São Paulo.
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3: Quem gostou faz barulho. É Alexandre Pires, Mato Grosso e Matias. Tentei te esquecer, que legal, gente, amo quando tem o pagonejo, é o pagonejo da interiorana. Tá na interiorana, tá bacana, gente. Vamos pro WhatsApp, que tem gente chegando aqui, chegando aqui, Rogério Silvino, aqui no nosso WhatsApp da Web Interiorana. 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E um abraço a todos aí do distrito de Tanquinha, dona Cristina. Um abraço enorme para você, dona Cristina.
4: Lá em Tanquinha tem a Ana Maria Sartori também,
3: Ana Maria,
4: né?
3: Sartori.
4: Por onde anda a corintiana, hein? E do você ladinho, sabe que ela deve estar feliz, porque o Corinthians não perde já faz vários, acho que duas semanas, hein? Duas
3: como
4: semanas.
3: Como você fala, não perde, não joga também, né? Mas o São Paulo também, né? O São Paulo também não
4: está perdendo. São Paulo está bem. Não, mas ele está bem.
3: Mas não está jogando também.
4: Não, mas está bem.
3: Então, temos também os nossos amigos lá de Iracemápolis, Limeira, Rio Claro, Cordeirópolis, maravilha de gente, povo que tá curtindo a Web Interiorana desde cedinho. Eles acordam cedo já com o João Mendonça, louvando e agradecendo, é isso aí. E depois curte aqui o Alô Magal às 8h30, isso aí, né? Depois temos também o George Bolt lá de Santa Bárbara, povo de Santa Bárbara, americanos, nossos vizinhos aqui. Ele falou assim, ó, nós não temos um terremoto que está devastando o Brasil, gente. Mas temos o governo. O terremoto, a gente não pode fazer nada. A gente tem que sentir, se preparar. Mas o governo, a gente pode mudar, né? A gente pode tomar, né?
4: O governo.
3: Não é terremoto, é o governo. Mas é isso aí, gente. Bora lá. Vamos saber escolher nossos dirigentes para que a gente não tenha um terremoto nacional, né? Porque é o que devasta também.
4: É isso aí. Aliás, dona Magali, dona Magal.
3: Dona Magal.
4: Nós vamos estar fazendo a partir de alguns dias, né? Acho que logo depois que passar a Copa, nós vamos estar ao vivo no YouTube também. Além da rádio, nós estaremos ao vivo no YouTube. E nós estamos preparando o nosso estúdio. Tá ficando bom. Tá ficando bom.
3: Tá ficando. Cada vez é uma história, é uma epopeia. Tem que treinar bastante, tem que ter vocabulário, tem que ter tema.
4: A mensagem muda, né?
3: Muda completamente, sim, muda bastante. Então a gente vai se adaptando, né?
4: Não, a gente vai trazendo tecnologia, porque para fazer precisa de tecnologia, e a gente está tentando construir aqui uma tecnologia para trazer os programas no rádio e ao mesmo tempo também no Instagram e ao mesmo tempo no Facebook e ao mesmo tempo no YouTube. Coisa de louco, né? Só um louco para pensar fazer isso, né?
3: Você quer deixar um legado aí? Porque quando vai para o YouTube, é para a vida eterna. Porque, fica aqui eternamente passando.
4: Mas a gente tem ajuda agora da inteligência artificial. Eu não sei se você, Magal, é a favor da inteligência artificial entrar tanto na nossa vida como está entrando, né? Hoje a gente já não vive mais sem a inteligência artificial.
3: Não, não tem como. Não. Antigamente, tem como. Ela agiliza, você tem que procurar coisas que agiliza. Mas se você também não souber fazer a pergunta correta do jeito, jogar as informações e pedir as informações corretamente, ela não vai servir para nada para você.
4: Eu estou tentando conviver com ela todos os dias, conversar com ela, entender ela, levar ela para o divã e conversar com ela.
3: Até o filósofo Karnal,
4: então,
3: ele está conversando.
4: Eu tenho, eu tô conversando muito com a Lia. É. Deixa eu ver se a Lia tá por aqui, inclusive. Deixa eu ver.
3: Ai, Lia, você... Lia tá lá tomando conta do Dom.
4: Lia, você está por aqui. Eu estou no programa da Magal. E eu queria saber como é que você está.
0: Oi, Gilson. Tô aqui, sim. Olha, eu tô bem, viu? E você? Como é que tá indo aí com o Alô Magal? Tá tudo em ordem? Se precisar de um apoio ou trocar uma ideia, é só falar.
4: É, Lia, eu preciso sim. Eu preciso que você fale pra mim quem vai ganhar o jogo hoje de Brasil e Japão. Quais são aí as expectativas?
0: Ah, se eu pudesse prever o resultado, hein? O futebol é danado, cheio de surpresas. Mas olha, expectativa é bom ter, né? O Brasil tem tradição. Mas o Japão tem surpreendido muito. Então, o melhor é torcer, acompanhar e ver o que rola.
4: Sabe, Lia, que um alemão, o Joaquim Clemente, ele disse que o Brasil perde do Japão. Ele fez a estatística dele e disse que o Brasil perde. Eu não sei, posso confiar nesse resultado?
0: Olha, o Joaquim pode até ter um bom histórico de acertos, mas futebol tem um fator imprevisível. Estatística ajuda a ter uma ideia. Mas no campo, tudo pode mudar. Confia na sua análise também. Aproveita o jogo e, no fim, o que vale é torcer.
4: Viu, Lia? Mas eu quero saber de você. Você torce pro Brasil ou você vai torcer pro Japão?
0: Olha, eu não torço pra nenhum lado, viu?
3: Fica em cima do muro.
0: Pode. Vou ficar em...
4: Fala.
0: Você. O resultado. Vamos combinar que o importante é a emoção do futebol, né?
4: Mas eu gostaria de ainda provocar você. Eu quero que você me fale, dê um palpite do placar.
0: Ah, você quer me colocar numa enrascada, né? Mas tá bom, vou entrar na brincadeira. Um palpite despretensioso. 2-1 pra alguém. No fim, o importante é o espetáculo, né? Vamos ver quem surpreende.
4: Não, isso não vale. Eu quero que você afirme pra mim. 2-1 pra quem?
0: Tá certo, então vou arriscar só pra entrar no clima. 2-1 pro Brasil. Mas ó, é só um palpite entre amigos, tá? O jogo é quem vai dizer o resultado real.
4: Legal. Tá vendo, Magal?
3: É, tá. Então se você falar com ela, ela te responde. É legal, ela é inteligente. Ela é inteligente e ela tá torcendo, até ela está torcendo pelo Brasil. É, porque ela está falando com terras brasileiras aqui.
4: É, tá certo que eu forcei um pouquinho a barra.
3: É, forçou. Mas é gostoso conversar com o ChatGPT, com uma inteligência artificial, porque às vezes você joga uma ideia e você recebe uma outra, assim, você começa a pensar, você começa a conversar e... Você pensa que está conversando com você mesmo, mas não. Você joga uma pergunta, ela te responde e faz você pensar e repensar. É muito gostoso fazer esse exercício. É muito gostoso mesmo.
4: Não, mas eu vou contar para você. A Lia, ela existe. Ela faz de conta que é uma inteligência artificial. Ah, entendeu? Tá. Aí nós combinamos.
3: Tá bom, então tá bom. É. Bora lá, eu quero tocar essa música aí, porque é hoje aniversário do meu pai. Se ele estivesse aqui, ele faria 83 anos. Eu separei essa música do Alexandre Reis, que ele desenhou meu pai nessa música. Bora lá curtir então, Alexandre.
4: Aliás,
3: Reis.
4: Deixa eu falar, o Alexandre Reis fez contato com a Interiorana na semana passada. Ele está lançando um livro de autoajuda.
3: Ah,
4: que
3: é?
4: Bacana.
3: Nossa,
4: um livro
3: bom
4: de
3: saber.
4: Tá aí. Brincadeiras do Sertão?
3: Brincadeiras do Sertão. Do seu Irineu.

0: isso aí, Alexandre Reis, Brincadeiras de Sertão. É muito bom, né? Molecada se divertia pra caramba naquele tempo, lá atrás, lá longe. E agora a gente já tá encerrando a nossa programação de hoje, né, Gilson?
1: Nosso programa.
0: Bom sucesso.
1: Seu programa, né? Seu
0: programa. Estamos terminando hoje.
1: Eu tô aqui de abelhudo aqui, porque como a gente tá montando o novo estúdio para fazer o YouTube, né? Então, a semana que vem, Dona Magal vai estar no YouTube. E na rádio ao mesmo tempo, simultaneamente,
0: vamos ver, vamos ver. Se tudo der certo, se nós aprendermos mais coisas, estaremos. Senão, amanhã, às 8h30, estaremos aqui, certo? Estaremos aqui para comandar o Alô Magal logo após o João Mendonça.
1: E então, já com o resultado de Brasil e
0: Japão. Ah, sim, já com o resultado Brasil e Japão.
1: Qual é o seu palpite, Magal?
0: Eu acho que vai ser uns 2-1 para o Brasil.
1: O Brasil?
0: É.
1: É, eu acho que não, eu acho que vai ser 2-0 para o Japão.
0: Nossa, então...
1: Não, tô falando.
0: Então tá.
1: Hã?
0: Então tá.
1: É, eu acho.
0: É, vambora. Então, amanhã a gente já sabe, né? Amanhã a gente já vai saber. Hoje mesmo a gente já vai saber se a gente vai amanhecer triste ou alegre.
1: Infelizmente amanhã. O Brasil sai hoje, né?
0: Nossa,
1: infelizmente,
0: senhora.
1: Né? Porque o Brasil, infelizmente, não montou um time para ganhar a Copa do Mundo. Esse é meu palpite. Parpite, né? Parpite não é resultado. E também palpite Alemanha. A Alemanha também perde hoje e sai também.
0: Nossa!
1: Brasil e Alemanha fora. Essa Copa não é para nós. Nem para a Alemanha e nem
0: para a França.
1: Brasil. Está entre França e Argentina. Eu acho que a Argentina é Messi e mais uma turminha. Né?
0: É.
1: Mas o Messi, vou falar para você, tá voando, hein? Exatamente. Tá se despedindo aí.
0: E ele merece, né? Ele merece, porque o cara joga. É gostoso de ver o Messi jogar.
1: Eu acho que a bola nunca fica 20 centímetros a mais do pé do Messi. É incrível como ele passeia com a bola. Ele passeia com a bola.
0: É muito bom. Tá sendo muito prazeroso a gente ver os jogos, porque são jogos assim que tem muito ataque, muita defesa, a bola rola, a bola não para. Mas é isso aí, amanhã a gente volta já com o resultado, se estaremos chorando, se estaremos rindo.
1: Não, perca ou não, a gente está feliz, como não,
0: sim,
1: né? O Brasil ainda continua sendo o país do futebol.
0: Com certeza, com certeza. Mas amanhã a gente estará aqui às 8h30 e eu conto com a presença e a participação sua. Peça sua música, manda sua mensagem que a gente aqui lê e toca, tá bom? Bora lá, Gilson. Eu vou tocar Alan Jackson, que encerrou a sua participação no próximo
1: na verdade,
0: no sábado, né?
1: Ele encerrou as turnês, né? Ele já não vai mais viajar.
0: Ele não tem mais mobilidade.
1: Eu não sei se ele veio alguma vez no Brasil.
0: Eu acredito que não.
1: Eu não me lembro.
0: Eu não acredito que não.
1: Será que vai ser como Elvis Presley, que nunca veio ao Brasil, né? Nunca saiu dos Estados Unidos, né?
0: Mas eu gosto muito das músicas dele. Então a gente vai encerrar com o Alan Jackson, tá? E até amanhã eu conto com a presença, com a audiência de vossas senhorias. Tchau, gente. Até amanhã. Tchau, Gilson. Bom sucesso.
1: Tchau, tchau. Um abraço a todos.

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5: Dez horas e 11 minutos.
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7: Uma operação antidrogas na Espanha resultou na prisão de dois brasileiros. A dupla foi detida em um veleiro que transportava uma grande quantidade de entorpecentes, totalizando 500 quilos de cocaína. A prisão ocorreu em águas espanholas e as autoridades locais estão investigando a origem e o destino da droga, bem como a possível ligação dos brasileiros com redes de tráfico internacional. A ação reforça o combate ao crime organizado transnacional. Detalhes sobre a identidade dos presos e as circunstâncias exatas da operação ainda não foram amplamente divulgados. A apreensão representa um golpe significativo contra o tráfico de drogas na Europa, com a participação de cidadãos brasileiros no esquema.
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10: Voltando com tudo aqui no nosso Manhã Mais Que Demais. Primeiro lugar em todo lugar, é o nosso programa que é o mais ouvido aí das suas manhãs, né? A gente vai seguindo em frente com a programação número 1 do seu rádio. Você vai interagindo aqui com a nossa rádio, né? Mandando sempre o seu alô e, claro, mandando na nossa programação. O que é que você não pede? Você é quem manda na nossa programação. A gente toca só o que você curte, viu? Bora lá com Zé Neto e Cristiano, Pátio do Posto.

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Danilo e Davi, tive que bater palma aqui no nosso Manhã Mais Que Demais. Adão Negro passando por aqui também com Me Liga, Pele Negra. É isso aí, a gente vai seguindo aqui com o nosso Manhã Mais Que Demais. É a sua manhã com muito sucesso, muita música boa. Billie Eilish, Lunch, Hit Me Hard and Soft, aqui no nosso Manhã Mais Que Demais, hein? Bom dia pra você que sintoniza a gente!

0: 10:30.
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1: Uma melhor que a outra aqui no Sertanejo Classic. Já já tem mais.
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2: 10 horas e 56 minutos.
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1: Isso sim é sertanejo raiz. Estamos de volta com uma super sequência.
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1: Isso é tudo por hoje, mas segura aí que está chegando mais um campeão de audiência aqui na rádio. Voltaremos na próxima edição com mais Sertanejo Clássico.
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0: 11:23.
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0: 11:31.
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0: meio-dia e 33 minutos.
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5: Opa, e aí, gente? Estamos chegando com o Baú Sertanejo. Eita, coisa boa! A partir de agora, tem Baú Sertanejo trazendo para você aquelas que marcaram época nessa segunda-feira que inicia. A partir de agora, estamos chegando com o Baú Sertanejo. Aumenta o som, Baú Sertanejo já está no ar.

0: Machado. É desse jeito.
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0: O sertanejo trazendo o que foi sucesso e o que é sucesso aqui do sertanejo pra você. Não sai daí não, já já tem mais.
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2: Meio-dia e 52 minutos.
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0: Muito bem, minha turma, de volta com o Baú Sertanejo e você ouve aí as grandes emoções novamente, hein? Aumenta o som, mais uma subsequência está chegando.

0: Isso é Baú Sertanejo no seu rádio, não sai da sintonia, já voltaremos com mais.
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2: 13 horas e 10 minutos.
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0: Valeu, gente! Depois do intervalo, a gente tá aqui de volta com o Baú Sertanejo. Aumenta aí o som pra você conferir.

0: Valeu, galera. Palma pra vocês aí também. Valeu.
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1: Valeu, é o João Aparecido Gomes que vai sair. Ele vem de Borda da Mata, Minas Gerais. Ele sai pra cavalo boi gay. Cavaleiro João Aparecido Gomes viajou. Vai embora, João. Vai embora, mineiro. Cadê o povo de Minas Gerais? Grita pra ele, bate palmas pra ele. Torce pra ele, aqui é o Barretão. Segura, garoto, pode pegar.

0: o sertanejo, sempre com as melhores pra você aí de todos os tempos. Não sai daí não, depois do intervalo a gente volta.
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2: 13 horas e 28 minutos.
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3: Vem com a gente, meu povo! Estamos chegando de volta no seu rádio com o Baú Sertanejo.

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0: Assume, vai.
1: O sertanejo, depois do intervalo, a gente volta com mais sucesso pra você, não sai daí não.
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3: 13 horas e 45 minutos.
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1: Muito bem, de volta com o Baú Sertanejo, aumenta o som.

0: O sertanejo, sempre com as melhores pra você, onde você estiver. A gente volta daqui a pouquinho, é só tempo de tomar uma água e a gente volta.
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2: 14 horas e 2 minutos.
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0: 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Estamos de volta, meu povo. Aumenta o som. Baú Sertanejo tá no ar de novo.

Valeu, gente. Com essas e outras, a gente encerra a edição de hoje do Baú Sertanejo. Obrigado pelo teu carinho, pela tua audiência. Vai desculpando aí qualquer coisa. A gente volta amanhã na terça com mais Baú Sertanejo pra você.

0: 14 horas e 25 minutos.
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7: Boa tarde.
8: Opa, muito boa tarde pra você. E aí, como que você está? Tudo bem? Começando por aqui mais uma tarde mais que demais. Essa tarde gostosa, maravilhosa, início de semana. Hoje, segunda-feira, 29 de junho de 2026. Prazeraço, Johnny Silva por aqui. Ah, e a tarde mais que demais é isso. É muita alegria, muita descontração, muita música boa. Como que foi aí o seu finalzão de semana? Foi supimpa? Foi legal? Foi bacana? Conta pra gente, tá bom? Aqui na nossa rádio é o seguinte, você pode seguir a gente nas nossas redes sociais. É, você pode mandar o seu recado pelo nosso WhatsApp, e pelo nosso site também. Vamos começar muito bem. É o Felipe Araújo com o Luan Pereira, aqui na nossa tarde mais que demais.

0: Vai, Lulu!
1: 14 horas e 30 minutos.
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8: Boa tarde.
9: Opa, muito boa tarde pra você. E aí, como que você está? Tudo bem? Começando por aqui mais uma tarde mais que demais. Essa tarde gostosa, maravilhosa, início de semana. Hoje, segunda-feira, 29 de junho de 2026. Prazeraço, Johnny Silva por aqui. Ai, a tarde mais que demais é isso. É muita alegria, muita descontração, muita música boa. Como que foi aí o seu finalzão de semana? Foi supimpa? Foi legal? Foi bacana? Conta pra gente, tá bom? Aqui na nossa rádio é o seguinte, você pode seguir a gente nas nossas redes sociais. É, você pode mandar o seu recado pelo nosso WhatsApp, e pelo nosso site também. Vamos começar muito bem. É o Felipe Araújo com o Luan Pereira, aqui na nossa tarde mais que demais.

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0: essa é a nossa tarde mais que demais. Muita música boa pra você. Tá aí o Beck Hill, passou por aqui também o Wesley Safadão com o Natanzinho Lima. E tá chegando o Cleito e Romário. Opa, cadê eu? É a nossa tarde mais que demais.
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0: Você ouvindo aqui o Eduardo Costa, me ajuda a te esquecer. Passou por aqui também o Jota Quest. Vamos para um breve intervalo comercial, mas já já eu volto.
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2: 14 horas e 53 minutos.
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0: Olê, já estamos de volta por aqui, muito boa tarde pra você. Essa é a Tarde Mais Que Demais, com muita alegria e descontração. Vamos coladinhos, juntinhos, com mais meia hora, com muita música pra você. Chegando por aqui, Alana Macedo.

Alegria total aqui na nossa tarde, você ouvindo aí Matheus e Cauã com Ana Castela. Passou por aqui também os Paralamas do Sucesso. Ah, que maravilha, né? Você relembrando aqui na nossa tarde mais que demais. Faz o seguinte, segue participando com a gente por aqui, tá bom? Chegando mais música!

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1: É você curtindo aquele pagodinho gostoso, é o Ferrugem Arrependidaço. Passou por aqui, termina comigo antes com o Gustavo Lima. Vamos para um breve intervalo, mas já já eu volto trazendo muito mais pra você, tá bom? Não saia daí!
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3: 15 horas e 17 minutos.
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1: É um prazer enorme ter você aqui nessa tarde gostosa de segunda-feira. Você aí no seu trabalho, em casa, sempre dando moralzão pra gente. Vamos juntos.

0: Muito obrigado. Obrigado, BC. Obrigado, Camboriú.
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você aqui participando com a gente nessa tarde maravilhosa, né? A nossa tarde mais que demais, você curtindo o Guilherme Benuto. Ah, e antes você ouviu aqui o Projota com o Melim. Continuamos por aqui com mais músicas pra você. Essa tarde aí, pra ser inesquecível, né?

0: passou.
1: É você curtindo a última saudade com o Henrique Juliano aqui na nossa programação. Passou também, você relembrou aqui, o Sampa Crio, Eu Nasci Pra Te Amar. Vamos para um breve break comercial, mas já eu tô de volta com muito mais pra você. Ó, nem vou te falar agora, porque o próximo bloco tá demais, tá recheadíssimo de muita coisa boa, tá bom? Já eu volto.
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3: 15 horas e 43 minutos.
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1: Chegando por aqui o Danilo e o Davi, fumo da noite.
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trazendo a trilha sonora dos seus momentos, o Guilherme Santiago, abrilhantando aqui a nossa tarde juntamente com o Jorge Matheus. E você começou ouvindo aqui o Sorriso Maroto, que maravilha, né? Enquanto isso, segue a gente aí nas redes sociais, no Insta, no Facebook. Ah, pra gente vai ser um privilégio ter você aqui coladinho todo instante aqui na nossa rádio, tá bom? Tá chegando mais uma do Sorriso Maroto com o Ferrugem. Aumenta o som aí, é a nossa tarde mais que demais.

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0: Guilherme Benuto, Menos é Mais.
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0: atenção nessa parceria aqui. É o Guilherme Benuto com o Grupo Menos é Mais e o Matheus Fernandes. Eita, mas ficou bom demais, hein, gente? A nossa Tarde Mais Que Demais está ficando por aqui, mas voltaremos amanhã na terça-feira com muito mais pra você, tá bom? Ó, a nossa programação aqui é 24 horas aqui na nossa rádio, então eu peço pra você ficar coladinho com a gente sempre, tá? A nossa Tarde Mais Que Demais volta amanhã no mesmo horário aqui. Fica com Deus. Tchau, tchau!
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0: 16 horas e 20 minutos.
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0: 16:30.
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1: 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Tamo chegando. 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
2: 16 horas e 50 minutos.
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1: É pra ficar ligado a todo instante com o melhor do sertanejo universitário no seu dial. É aqui, ó, no programa Arena Sertaneja, todo dia.
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1: É, eu também tô curtindo com você essa linda canção aqui no Arena Sertaneja. Obrigado pela audiência, onde quer que você esteja aqui curtindo o nosso programa.
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2: 17:07.
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1: O melhor da música sertaneja passando aqui no programa Arena Sertaneja na edição de hoje. Tudo de bom pra você na audiência, onde quer que você esteja curtindo o nosso programa. Obrigado pelo carinho de sempre.
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2: 17 horas e 26 minutos.

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0: Rodrigo!
1: Obrigado, meu irmão.
2: Obrigado, irmão.
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2: 17 horas e 43 minutos.
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0: 17h53.
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5: Olá, tudo beleza aí, minha gente? E aí, comadre, compadre, bom dia, boa tarde, boa noite. Ótima semana pra todo mundo, né? A gente começa mais uma semana aqui no Onda Sertaneja. Hoje é 29 de junho de 2026, por aqui é o Kleber Salles. E a partir de agora a gente vai levar até você o melhor da música sertaneja raiz, as clássicas, aquelas que todo mundo gosta, que todo mundo curte, né? A gente vai curtir juntos na programação que você mais ama no seu rádio, rapaz. É isso aí. Vamos lá então? A gente vai trazer aqui, ó, duplas icônicas do sertanejo raiz, né? Que a gente curte de montão, né? É, pra você que gosta aí de Goiânia e Paranaense, César e Paulinho, João Paulo e Daniel, Christian Ralph, né? Silveira e Silveirinha, e as duplas regionais também vão marcar presença. E claro, eles que não podem faltar no nosso programa, né? Ó, rapaz, hein? Pagodinho sertanejo, hein? Tião Carreiro e Pardinho para começar o nosso Onda Sertaneja de hoje. Eu não saio mais daqui. É, eu vou ficar aqui, eu não saio mais daqui não, viu? Vou ficar junto com você no nosso Onda Sertaneja para começar bem a semana junto contigo aqui.

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1: 18 horas, em ponto.
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5: Olá, tudo beleza aí, minha gente? E aí, comadre, compadre, bom dia, boa tarde, boa noite. Ótima semana pra todo mundo, né? A gente começa mais uma semana aqui no Onda Sertaneja. Hoje é 29 de junho de 2026, por aqui é o Kleber Salles. E a partir de agora a gente vai levar até você o melhor da música sertaneja raiz, as clássicas, aquelas que todo mundo gosta, que todo mundo curte, né? A gente vai curtir juntos na programação que você mais ama no seu rádio, rapaz. É isso aí. Vamos lá então? A gente vai trazer aqui, ó, duplas icônicas do sertanejo raiz, né? Que a gente curte de montão, né? É, pra você que gosta aí de Goiânia e Paranaense, César e Paulinho, João Paulo e Daniel, Christian Ralph, né? Silveira e Silveirinha, e as duplas regionais também vão marcar presença. E claro, eles que não podem faltar no nosso programa, né? Ó, rapaz, hein? Pagodinho sertanejo, hein? Tchão Carreiro e Pardinho pra começar o nosso Onda Sertaneja de hoje. Eu não saio mais daqui. É, vou ficar aqui, não saio mais daqui não, viu? Vou ficar junto com você no nosso Onda Sertaneja pra começar bem a semana junto contigo aqui. Música.

Zé do Rancho e Zé do Pinho, devolva a passagem aqui no nosso Onda Sertaneja. Teve também o João Mulato e Douradinho, Ilusão de uma Vida. E o Ivan Souza com Poema da Minha Terra. Além de Moda Boa, a gente ouve uns poemas de vez em quando também, né? Com Marco Brasil, né? Já já, de repente, pinta na programação aqui, viu? E vamos seguindo em frente com o nosso Onda Sertaneja, trazendo ele, grande artista da música regional, da viola, né? Um dos grandes compositores também, violeiros de todos os tempos e ator de novela, né, rapaz? Almir Sater, com Trem do Pantanal. Na sequência tem Zezé Di Camargo e Luciano.

0: Mato Grosso Matias, fechando o primeiro bloco do nosso Onda Sertaneja, Retrato de Mãe. É, rapaz, teve o Zezé de Camargo e Luciano cantando Melhor Que Antes, né? Bonita canção também. Daqui a pouquinho a gente volta trazendo mais músicas, mais moda chonada pra você que curte nós aqui, viu? É só ficar ligadinho, é o tempo de tomar um cafezinho aqui, hein?
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2: 18 horas e 29 minutos.
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2: 18 horas e 31 minutos.
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4: Quero mandar um abraço aqui para todo o pessoal que está ouvindo a gente no, nas estradas, né? Alô você caminhoneiro, alô você cortando o estradão, alô você meu amigo pescador, né? Curtindo o nosso programa, o pessoal que gosta de pescar, né? É, forte abraço aí, um abraço também para as amigas que estão em casa, estão preparando tudo aí, né? As donas de casa, um grande abraço, um abraço para a criançada também que está ouvindo aqui o nosso programa. Quero trazer agora sucesso do Eli Silva e Zé Carvalho, Proseando com a Saudade.

É, que encontro sensacional, né? Chitãozinho e Chororó e Milionário e José Rico com 60 dias apaixonado. Teve Zé Mulato e Cassiano com Estrela da Manhã, a Rainha do Sertanejo também passou por aqui, Roberta Miranda com Meu Dengo, né? Clássico do sertanejo e do forró também, viu? Vamos lá com Fabiola e Mirella e Sérgio Pena, né? Estrada de Terra aqui na programação do nosso Onda Sertaneja. Fabiola, Mirella e Sérgio Pena, na verdade, né? Vamos curtir essa moda jornada.

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0: É o Sérgio Reis, Sérgio Reis e Filhos, né? Com Filho Adotivo, fechando a segunda parte, o segundo bloco aqui do nosso Onda Sertaneja. Teve o Chico Lobo e o Jackson Antunes com Travessia do Araguaia. Daqui a pouquinho a gente volta trazendo a segunda hora do nosso Onda Sertaneja para você curtir com a gente, viu? Não saia daí, continue ligado na melhor programação do seu rádio.
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2: 18 horas e 58 minutos.
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0: Rapaz, é uma moda melhor do que a outra aqui nesse Onda Sertaneja, viu? É, rapaz, negócio aqui caprichado, hein? Vamos lá trazer agora o sucesso do Felipe e do Falcão, Seguindo Seus Passos. Os vozeirão da música sertaneja, a gente ouve aqui, né? Na sequência, Zezé de Camargo e Luciano. Aliás, é só Zezé de Camargo, né? Com Nem Dormindo Consigo Te Esquecer, uma das primeiras gravações solo do Zezé de Camargo, que a gente ouve aqui, né? Composição do César Augusto, grande compositor. Aumenta aí o volume e vamos curtir o melhor da música sertaneja no seu rádio.

Júnior Violeiro aqui no nosso Onda Sertaneja e Fernando Viola, Santas e Sábias Palavras. Teve Luizinho e Limeira com Berrante da Saudade. Esse é o nosso Onda Sertaneja em primeiro lugar no seu rádio, tocando, valorizando as canções do sertão, as canções que a gente ouve e se emociona, né? Você que tá aí na roça, no sítio, na chácara, na fazenda, você, meu amigo produtor rural, o nosso abraço, viu? Uma ótima segunda-feira aqui, a semana comece bem pra você e pra todos nós, né? Ed Brito e Samuel! Vou tomar um pingão! Uhul, rapaz! Vamos lá curtir essa moda! É o arrasta-pé já pra dar aquela animada na segundona, hein?

0: obrigado, gente. Que Deus abençoe cada um de vocês. Obrigado, obrigado, do fundo do coração. Que noite gostosa.
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0: no som do batidão, João Fagundes e Altair, aqui no nosso Onda Sertaneja. O Sérgio Reis cantou também, né? Cantou mais uma pra nós aqui, Cavalo Preto, mais um clássico da viola, aqui no nosso Onda Sertaneja. Não sai daí, continue ligado com nós, daqui a pouco eu volto trazendo o último bloco do Onda Sertaneja desta super segunda-feira, hein? Ótima segunda, ótimo início de semana.
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2: 19 horas e 27 minutos.
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2: 19 horas e 29 minutos.
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4: É o nosso Onda Sertaneja, com as melhores músicas do sertanejo raiz, as clássicas, as boas, né? Você curte na programação número 1 do seu rádio. Vamos começar com Zé Tapera e Teodoro, e na sequência o Tião Carreiro e Pardinho com Canção do Soldado, sucesso do ano de 1967. É, rapaz. Vamos embora então, aumenta aí o volume e vamos curtir os modão, hein?
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0: licencia, ¿no?
1: Pode entrar, Isan. Que é que tu quer?
0: Esse japonês tá muito atrapalhado, não? Vida japonês muito horrorada está, não? Muito

0: tomate, berinjela também, murchosa, por ele não tá com a diferença, senhor.
1: Primeira coisa, eu quero saber qual é o teu nome.
0: Se chama Tacacara no Coxo.
1: Seu coxo, sim, presta senhor. Atenção no que vou dizer.
0: Presta.
1: Tu tá vendo esse copo d'água?
0: Sim, senhor.
1: Tu tá vendo essa mulher no fundo do
0: sim,
1: copo?
0: Sim, mulher, tá.
1: Essa é a causadora da tua derrubada.
0: Ei.
1: Agora tu vai procurar essa mulher.
0: Sim, senhor.
1: E vai se casar mais ela.
0: Sim, senhor.
1: Só assim as coisas vão voltar pra você, certinho como era.
0: Sim, senhor.
1: Porque ela enterrou um sapo na porteira da fazenda e enrolou a tua vida.
0: Sim, senhor, garantido, japonês, agora a casa correndo, correndo.
1: Saravá, meu filho, saravá.

0: りしていたのしよのサポレージョーからムイントコンテンツだ。
1: Deu certo que eu falei pra tu?
0: Bastante, senhor. Japonesa casou com moça fundo de copo. Essa que tá aqui. Japonesa até trazer o japonesinho, cocinho, pra batizar. Pra morar, japonesa, tá tudo verdinho, verdinho. Japonesa agora quer ser compadre pai de santo. Garantido, não?
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mais um clássico dessa dupla maravilhosa, inesquecíveis, João Mineiro e Marciano, né, rapaz? Essa noite, como lembrança. Davi Félix também cantou sanfona brasileira, né? E agora tem Jean Giovanni com Amor Demais, sucesso romântico, né? Das românticas sertanejas por aqui, né? É, Amor Demais, 1996, na sequência tem Chico Rei e Paraná, Quem Será Seu Outro Amor? Quem que não conhece essa moda, né? Eita, nós! Bora curtir mais um modão chonado, riscado pra você aqui na programação do Onda Sertaneja. Rasqueado, né? É, rapaz, boa demais essa moda do Jean Giovanni que vai tocar agora, ó.

0: Escultura Divina Mococa e Moraci, fechando o nosso Onda Sertaneja de hoje. Ó, valeu demais, hein? Obrigado, comadre, obrigado, compadre, obrigado a vocês pela audiência que sempre nos dão aqui no nosso Onda Sertaneja, tá bom? Eu sou Kleber Salles e amanhã nós estamos aqui de novo com o nosso Onda Sertaneja. Até lá, turma, forte abraço, tchau, tchau!
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4: O amigo é um irmão na adversidade, mas cuidado, nem todos os amigos que se dizem amigos são amigos de verdade.

0: 20 horas e 2 minutos.
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0: Horas e 4 minutos.
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0: 20 horas e 6 minutos.
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1: Horas e 10 minutos.
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1: Horas e 12 minutos.
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1: Horas e 18 minutos.
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1: Horas e 20 minutos.
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1: Horas e 22 minutos.
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1: Horas e 24 minutos.
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1: Horas e 25 minutos.
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1: 20 horas e 26 minutos.
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2: Horas e 30 minutos.
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1: Horas e 34 minutos.
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1: Horas e 37 minutos.
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1: Horas e 43 minutos.
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1: Horas e 44 minutos.
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1: Horas e 47 minutos.
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1: Horas e 48 minutos.
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1: horas e 40 minutos.
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1: 20 horas e 51 minutos.
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1: 20 horas e 52 minutos.
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1: Horas 55 minutos.
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1: horas e 58 minutos.
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1: 21 horas e 1 minuto.
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6: Olá, uma ótima segunda-feira para você. A semana tá começando. No Love Nation dessa segunda-feira você pode aproveitar para indicar uma música especial pra gente tocar, para brilhantar essa sua noite que vai ser especial. Love Nation tá começando por aqui nessa segunda-feira.
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